Ó Maria Santíssima, que em vossa imagem milagrosa de Aparecida espalhais inúmeros benefícios sobre o Brasil, eu, embora indigno de pertencer ao número dos vossos servos, mas desejando participar dos benefícios da vossa misericórdia, prostrado a vossos pés, consagro-vos o entendimento para que sempre pense no amor que mereceis. Consagro-vos a língua para que sempre vos louve e propague a vossa devoção. Consagro-vos o coração para que depois de Deus vos ame sobre todas as coisas. Recebei-nos, ó Rainha incomparável, no ditoso número dos vossos servos. Acolhei-nos debaixo da vossa proteção. Socorrei-nos em nossas necessidades espirituais e temporais, e sobretudo na hora da nossa morte. Abençoai-nos, ó Mãe Celestial, e com vossa poderosa intercessão fortalecei-nos em nossa fraqueza, a fim de que, servindo-vos fielmente nesta vida, possamos louvar-vos, amar-vos e render-vos graças no céu por toda a eternidade.

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1: Há um cântico dedicado à Virgem Maria que diz: Sobe a Jerusalém, Virgem oferente sem igual. Vai, apresenta ao Pai teu menino luz que chegou no Natal. E junto à sua cruz, quando Deus morrer, fica de pé. Sim, ele te salvou, mas o ofereceste por nós com toda a fé. Sim, Maria é a Virgem oferente que entregou-se de forma total a Deus e no silêncio ofereceu-lhe com fé suas alegrias e sofrimentos. Padre Kolbe entregou-se a ela e a imitou nesta oferta, pois fazendo a vontade dela, estava fazendo a vontade de Deus. Ensinava aos confrades: ama a Deus, sofre e trabalha por Ele com fé, na serenidade e amor. Ame a Deus com os fatos, doe a Ele você mesmo, todos e tudo. Esteja sempre com Ele em recolhimento, já que também Ele faz isso. Ao irmão Alfonso diz: oferece-te à Virgem Imaculada e assim poderás superar as dificuldades e se tornará um santo. Padre Kolbe foi internado várias vezes em razão da tuberculose, deixando tarefas que realizava, bem como a direção da Milícia da Imaculada e o apostolado pela revista Cavaleiro da Imaculada. Mas o fazia com serenidade, confiando-se à Mãe Imaculada e oferecendo-lhe tudo. Consagremos-nos a ela pedindo que nos ensine diante da cruz a fazer da vida uma oferenda a partir do próprio coração. Amém.
0: Elevemos nosso pensamento a Deus e oremos. Louvemos ao Senhor. Louvemos ao Senhor desde os céus. Louvai-o nas alturas. Louvai-o todos os seus anjos. Louvai-o todos os seus exércitos. Louvai o sol e lua, todas as estrelas luzentes, as águas que estão sob os céus. Louvemos o nome do Senhor. Ave Maria, cheia de graça, o Senhor é convosco. Bendita sois entre as mulheres.

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1: 6:10, 6:10, muito bom dia a toda a nossa família brasileira, o nosso bom dia todo especial à nossa família pinhalense. Olha, gente, hoje, sexta-feira, dia 22 de maio de 2026. A partir de agora, em nome de todos os nossos patrocinadores, na manhã desta sexta-feira, o nosso Sertanejo de Ouro já está no ar. Bom dia!

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3: Olha, 6:21, 6:21, o cantor Wilson Júnior estará abrilhantando o grandioso forró neste domingo lá no Boteco do Vandão a partir das 5 horas da tarde. 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Seguindo por aqui com o nosso programa Sertanejo de Ouro, especial desta sexta-feira, deixa eu mandar um forte abraço para o nosso amigo José Fernando, né? Proprietário lá da IME, Zé Motos. Meu amigo Zé, você está sumido, hein, Zé? Que coisa, ele estava internado, né? Diz que ele estava no sanatório. Então, tá. Que isso, Zé? Ô, louco, aquele abraço, meu querido Zé Fernando, um abraço aí a todos os seus familiares. Ele reside lá no Jardim Universitário e está ouvindo o nosso programa. Felicidades. 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Bom dia, Juliana. Bom dia, Dona Maria. Bom dia, Dona Terezinha. Felicidades aí, essa família maravilhosa. 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Falei do nosso amigo MZ Motos, eu quero mandar um forte abraço aqui para o nosso amigo Luiz Otávio, para todos os funcionários que trabalham lá na Max Motos, né? 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Aquele abraço aí a todo esse pessoal maravilhoso que não perdem o nosso programa. Seguindo por aqui com as melhores da semana, mandar um abraço aqui para o Felipe, né? O Felipe, o Jefferson e todo o pessoal maravilhoso que trabalham lá na Barbearia Street, né? 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Seguindo com o nosso programa Sertanejo de Ouro, e hoje, sexta-feira, somente as melhores da semana. Bom dia!

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3: A Associação Comercial e Empresarial de Espírito Santo do Pinhal promoverá na próxima terça-feira, dia 26 de maio, a palestra do Sebrae O Futuro do Varejo, como a IA pode acelerar vendas. E para falar sobre esse assunto, eu converso agora com a palestrante Thalita Medeiros. Thalita, qual a proposta da palestra O Futuro do Varejo e por que todo lojista de Pinhal deveria estar atento com o tema da inteligência artificial?
4: Essa palestra, ela faz parte do nosso programa Loja do Futuro. É um programa do Sebrae em parceria com o Sindicato do Comércio Varejista e aí em Espírito Santo do Pinhal em parceria também com a Associação Comercial. Nosso objetivo é falar de inteligência artificial. A inteligência artificial, ela está mudando os negócios rapidamente e muita gente não tem percebido o quanto esse impacto está chegando numa velocidade muito rápida. Então a gente está levando para toda a região há quase cerca de 2 anos, esse é o terceiro ano desse programa, esse conteúdo.
3: Thalita, muita gente acha que a IA é uma coisa assim inacessível. Na prática, como um comércio pode usar a IA para vender mais no dia a dia?
4: Exatamente. Muitas pessoas ainda acreditam que é algo inacessível ou até mesmo complexo. E a nossa ideia é desmistificar isso, mostrar que não. Que a inteligência artificial hoje dentro de um negócio, ela vai ajudar em várias áreas. Ela vai ajudar no planejamento, na estratégia de marketing, na estratégia de conteúdo em redes sociais, no dia a dia da organização. Então, nós vamos trazer pontualmente até como a pessoa pode otimizar o tempo dela utilizando a inteligência artificial. É algo que parece novo, mas já vem de algum tempo e hoje ela está mais acessível e mais tranquila de utilizar no nosso dia a dia.
3: Thalita, esse evento gratuito, né, e com vagas limitadas, mas quem pode participar e como o interessado deve proceder para garantir então a inscrição?
4: A palestra que a gente está trazendo no programa Loja do Futuro, ela é gratuita. Para se inscrever, a gente tem um pequeno link de inscrição que nós estamos encaminhando ele através da Associação Comercial, pode ser por WhatsApp, pode ser aqui pelo Sebrae. Eu vou deixar o meu contato também, que é 19 99954 3547. Eu consigo enviar o link e fazer a inscrição dos interessados, assim como a equipe da Associação Comercial também, que é nossa grande parceira, está disponível para inscrever todo mundo que queira participar. As vagas são limitadas, a ideia é que a gente continue com ações depois. depois. Então, quem participar dessa palestra, depois a gente vai ter 15 empresas selecionadas para receber consultoria na área de visual merchandising e otimização de loja. Então, é um programa que ele não para só na palestra. Quem quiser continuar vai ter a possibilidade de se inscrever numa segunda fase desse programa. Mas, para isso, tem que participar da primeira fase, que é a palestra.
3: Thalita, muito obrigada pela entrevista. Vamos, então, reiterar o convite aí para todos os que nos escutam?
4: Estão todos convidados no dia 26 de maio, às 19h.

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1: Olha, 6 horas e 42 minutinhos, 6h42. É, o Boteco do Vandão apresenta neste domingo, né, o grandioso forró a partir das 5 horas da tarde com o Wilson Júnior. E falando em Boteco do Vandão, né, bom dia, meu querido e grande amigo Vando. Vando, frango caipira, larga a mão, hein? Você não sabe fazer frango caipira, Vando, esquece. Igual o Rogério Belli, você não faz frango caipira nunca, Vando. Você leva uma grande vantagem, viu, Vandão? Mas uma grande vantagem, né? Primeiro que eu sou seu amigo. E segundo que você não é político, viu, Vando? Você não é político, então você não mente, né? Essa é a grande vantagem que você leva. Aquele abraço, meu querido e grande amigo Vando. É, um abraço aí para a esposa, a dona Rosana, né, e também para os filhos aí, aquele grande abraço. Esse final de semana estaremos juntos, com certeza, tomando aí uma cervejinha com você, viu, meu querido? Felicidades. E aqui o sucesso não para. Meu grande amigo Matheus, ele está ouvindo o nosso programa lá no Jardim Monte Alegre. Um abraço, Mateuzinho.

Felicidades, obrigado pelo carinho, hein? E eu quero aproveitar aqui e dedicar o programa todinho para o meu amigo Val Matos e para sua esposa, a dona Fátima Mestre, e também para a filha do casal, a Maria Fernanda. Um abraço aí a essa família. Meu amigo Valzinho, ele falou para mim, sabe, eu não estou tomando mais cerveja, nada de álcool, porque a minha esposa, a Fátima, ela proibiu eu de beber qualquer coisa que tenha álcool. Então, no momento, eu estou só tomando água com açúcar. O quê, rapaz? Ô, Val, você é um exemplo de homem a ser seguido, viu, meu querido?

Vocês já pararam para pensar, gente, como cada um de vocês é precioso para Deus? E a nossa vida é rara. Devemos dar valor a ela. Por isso, eu queria oferecer essa canção para vocês, que são uma raridade também, né? Não é? Anderson Freire, grande abraço para você, cara. Monte

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0: 2 minutinhos para 7 horas da manhã, 6h07, né? O nosso amigo Alfredo, bom dia, Alfredinho. Está aqui me enviando uma mensagem que está ouvindo o nosso programa, o Alfredo. Ele trabalha como garçom lá no Estação Antonieta, né, Alfredinho? Melhor garçom do mundo, aquele abraço a você e todo o pessoal lá que trabalha no Estação Antonieta. Hoje tem música ao vivo lá, hein? Flor de Lótus canta hoje lá no Estação Antonieta. Aquele abraço a todo o pessoal que não perdem o nosso programa um dia sequer, né? Pessoal maravilhoso lá do Estação Antonieta. Olha, a Luciene pede uma música e ela oferece para todos que estão ouvindo o programa. Diz que adora o programa. 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A dona Neuza está ouvindo o nosso programa. Bom dia, dona Neuza. Ela reside lá na Vila Palmeiras, né? Um abraço a todos os palmeirenses aí, viu? Quem mora na Vila Palmeira é palmeirense? Não, capaz mesmo, né? Mora apenas na Vila Palmeiras, né? Palmeirense é aquele torcedor fanático, né? Que não ganha de ninguém, não é campeão do mundo, é um monte de coisa. O Palmeiras não tem mundial e acabou, né? E acabou. O dia que tiver, nós fala aqui também. Aquele abraço ao nosso amigo Fernando. Ele não perde o nosso programa, né? O Fernando, ele é pedreiro. Aliás, um grande abraço aí para todos os nossos amigos pedreiros e serventes de pedreiros, né? Que vão conferir comigo mais dois destaques musicais na Rádio do Povo.

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1: Olha, 7h11, eu quero mandar um forte abraço pro meu amigo Oleno Carlos Coimbra, né? O Leno Despachante, mais conhecido como o Leno Despachante, né? Aquele grande abraço, meu amigo Leno, um abraço aí para a esposa e também para as filhas, viu? Todos os familiares. Leninho me convidou hoje para tomar uma cervejinha com ele. Eita, nós, hein? Amigo é amigo, né, Leninho? Grande abraço, querido. E também está ouvindo o nosso programa o mestre Dr. Silvio Salvador Espósito, né? Advogado, meu grande amigo, doctor. Grande abraço a toda a família, viu? Felicidades ao senhor aí, obrigado pelo carinho e também pela audiência. E o Val, meu cunhado Val e a esposa, né, a Dolores, minha irmã, lá no Conjunto Habitacional Hélio Vergueiro Leite, ouvindo, curtindo o nosso programa. Felicidades, viu, Dô? Obrigado mesmo pelo carinho aí e também pela audiência. E quem também não perde o nosso programa é o nosso amigo Nelson. 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Seguindo com o nosso programa Sertanejo de Ouro, hoje sexta-feira, somente as melhores da semana. Lembro você que a partir das 11 horas nós temos o programa Jornal da Cidade, informando Pinhal e toda a nossa região.

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2: 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Obrigado pelo carinho e pela audiência. 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Aquele abraço, viu, Rogério? Parabéns aí. Eu disse aqui no decorrer da semana, né? Acompanhei a sessão da Câmara segunda-feira retrasada, se não me falha a memória, e o Rogério Belli reivindicando, né, mais segurança para o pessoal lá do Lago Principal, junto ao nosso prefeito Sérgio Del Bianchi Júnior, né? Rogério, que é da base aliada, então reivindicando aí, pedindo até mesmo mais segurança, porque o fluxo de pessoas no Lago Municipal, especialmente nos finais de semana, é grandioso. Então você vê que o homem tem rabo preso com ninguém, né? O homem é fera mesmo. Aquele abraço, meu querido e grande amigo Rogério B. Agora, fazer frango caipira, que nem você faz, Rogério, o Vandão não consegue fazer, não.

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1: 7:35, 7:35. E o deputado ontem disse que está cansado, Tarcísio. O deputado disse que está trabalhando demais da conta. Eu estou cansado, estou muito cansado. Eu estou trabalhando demais da conta. Diz que lá no Congresso, quando ele fecha os olhos, é porque ele está orando. Orando para o povo brasileiro. Ele não está dormindo, né? Ele está orando, mas orando para o povo brasileiro. Falou, eu não estou dormindo, hein, gente. A sessão começa 11 da noite, 10 da noite, e ele fecha os olhos e até as 5 da manhã está com os olhos fechados. Diz que não está dormindo. Está orando. Eita, não é? O político, na verdade, ele é um artista, né? Ele é um artista, tem que ser artista, né? A verdade é essa. Te contar, viu? Tarcísio, hoje, sexta-feira, somente as melhores da semana. E olha, no domingo, a partir das 10 horas da manhã, você não pode perder o programa 10 e Roberto Carlos Especial. Tá? Das 10 até a 1 hora da tarde, só os grandes sucessos do rei Roberto Carlos. E no decorrer da semana, assim que acontece o término do nosso programa Sertanejo de Ouro, nós temos aí o momento do rei Roberto Carlos, que é o momento mais romântico do nosso país. 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Olha, a Vera Lúcia, ouvindo o nosso programa,

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0: 7h46, né? Bom dia, Rosinha. Bom dia, meu amigo Léo, né? Pessoal maravilhoso lá no Alto Posto Belli, ouvindo, curtindo o nosso programa. E eu quero mandar um forte abraço para o senhor Pedro Orsini, né? Senhor Pedro Orsini, que é fã do nosso programa e fã da música sertaneja, hein, Pedrão? Papai do Neto Orsini. É, o pessoal proprietário lá da Cofema, meu amigo Neto. E os pedreiros aí, em São Pedro, tudo em ordem aí, né? O Hamilton de Lima, o pessoal maravilhoso, trabalhando a todo vapor.

7h53. E assim vamos botando um ponto final em mais um programa Sertanejo de Ouro. Lembrando que às 11 horas da manhã nós temos o programa Jornal da Cidade informando Pinhal e região. Domingo tem programa 10 a partir das 10 horas da manhã e Roberto Carlos Especial. 11 da manhã, Jornal da Cidade, você confere aqui através da nossa Pinhal Rádio Clube. A seguir, o momento do rei Roberto Carlos. E a minha última é essa música aí, ó.

Faltando um minuto para as 8 horas da manhã, hoje dia 22 de maio de 2026. A partir de agora você confere o momento mais romântico da nossa emissora com o rei Roberto Carlos.

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0: 8:10, o meu abraço, né, para o nosso amigo Pedro e todos os funcionários lá da empresa Me Alegra Elétrica e Me Alegra Piscinas, né? Meu abraço também para o proprietário Rafael Fogo, a sua esposa, né, a Geisa, e todos os familiares. Obrigado pelo carinho e pela audiência, o pessoal aí da Me Alegra Elétrica e Me Alegra Piscinas. E a Rita, ouvindo o nosso programa, ela pede uma música com o rei Roberto Carlos e ela está oferecendo para o esposo Roberto, Com Amor e Carinho.

O que há de bom, o que há de melhor em mim, estou guardando para quando você chegar, com certeza, em 8 horas e 21 minutinhos, quase no finalzinho do nosso momento do rei Roberto Carlos, o qual você que é romântico ou romântica, né? Você que é apaixonado ou apaixonada, você que ama, tem que curtir esse momento. Olha, eu vou finalizar esse momento na minha apresentação. Essa música, eu quero que você, né, que é fã do Roberto Carlos, presta muito atenção na letra desta música, né? Na melodia dessa música, você vai chegar à feliz conclusão, assim como eu cheguei, que Deus maravilhoso deu esse dom maravilhoso para o nosso querido rei Roberto Carlos. O grande amor da minha vida.

Que coisa linda, gente, que coisa linda, que letra maravilhosa, que melodia fantástica, né? Pra você que tem que tomar todas, né? Tem que tomar todas, a verdade é essa. 8 horas e 26 minutinhos, Marinha, abre uma lá pra nós, eu vou começar a tomar uma agora mesmo, porque... Não, Cizinho, só isso, mas tudo bem, eu vou tomar uma agora. Vou tomar uma cachaça boa agora. Olha, gente, um grande fim de semana, um lindo fim de semana para todas as nossas ouvintes, para todos os nossos ouvintes. Às 11 horas da manhã, Jornal da Cidade, informando Pinhal e região. Música como essa que você acabou de ouvir, você pode curtir dentro do nosso programa 10, domingo, a partir das 10 horas da manhã. Se Deus quiser, com esse mesmo programa, eu volto segunda-feira, a partir das 6 da manhã. Valeu, pequenininha, tô indo nessa.

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5: As instabilidades continuam sobre o estado de São Paulo, mas o interior paulista terá períodos de melhoria mais expressivos durante esta sexta-feira e principalmente os extremos norte e oeste do estado apresentarão elevação um pouco maior das temperaturas. Mesmo assim, as noites continuarão frias e úmidas, determinando o uso de agasalhos e cobertores. Presidente Prudente, São José do Rio Preto e Ribeirão Preto ficarão entre 25 e 26 graus de máxima. No centro do estado, Barra Bonita, Bauru e Jaú terão temperaturas de 24 a 25 graus. 24 a 25 graus também entre Marília, Lins, Ourinhos, Assis e todo o Vale do Paranapanema. Araras e Casa Branca, 25 graus. Já a faixa leste paulista se ressente da presença de maior umidade e efeitos circulatórios anticiclônicos que vêm do mar em direção ao continente e determinam temperaturas menos elevadas, maior umidade e chuva a qualquer momento entre a Serra do Mar e principalmente o litoral no decorrer da sexta-feira. Instabilidade que poderá ser forte em alguns momentos entre a tarde e a noite, entre o sul de Minas Gerais, o Rio de Janeiro e atingindo o Vale do Paraíba e o litoral norte de São Paulo. Tempo instável no fim de semana, áreas de instabilidades que descem com a umidade que vem do norte do país em direção ao sudeste e a infiltração marítima do ar frio que está sobre o continente ainda, saindo para o Oceano Atlântico na altura da Argentina, com influência maior no sábado e no domingo, contrastando com toda essa situação que desce do norte do país e causando chuva a qualquer momento do dia por todas as regiões paulistas. Fim de semana de tempo instável, chuva favorecida com intensidade sobre o estado de São Paulo, tanto no sábado como no domingo. O ar frio que determinou temperaturas de 2 graus negativos na capital argentina, Buenos Aires, no final da madrugada, sai para o Oceano Atlântico e vai também influenciar, provocar chuva a qualquer momento. Pode chover muito no sábado e no domingo pelo estado de São Paulo. Temperaturas se manterão estáveis durante o dia, mas com umidade e sensação de frio ainda permanece durante as noites e madrugadas, termômetros baixam e a umidade aumenta. O Homem do Tempo, prestação de serviço com tradição e credibilidade também nas redes sociais.
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0: bom dia com alegria, estamos de volta pela melhor, hoje é sexta-feira, tão esperada, sexta-feira chegou, né? Dia 22 de maio de 2026, de agora até às 11 temos encontro marcado com as melhores músicas e a melhor companhia tá na clube, é claro que tá na melhor.
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0: Começando a nossa programação desta manhã, o som de Alphaville, Forever Young.

Nova Clube, agora são 9h19. Sextou, né? Hoje é dia 22 de maio de 2026. Seguimos juntinhos até às 11, fazendo a trilha sonora desta manhã, né? Uma manhã aí ensolarada, estamos no outono, né? E a previsão aí para o final de semana não é muito boa, não, mas vamos se animar, né? Parece que vem vindo mais chuva por aí. Bora, né? Viver a nossa vida aí, sempre desejando bem, fazendo bem. Isso é o mais importante, não é verdade? É isso aí. Olha só quanta gente chegando aqui no nosso WhatsApp, o Irineu, o Joel, o Lito Romão, bom dia, Lito. Também aqui o Márcio Sanches de Lençóis Paulistas, tá na sintonia, obrigado pelo carinho. A Rose, né? Isso aí, a Rose Bordinho também de Tambaú. E a gente curtindo aí as melhores músicas, viajando na máquina do tempo. Ouvimos aí Elton John, Don't Go Break My Heart. Teve também Bonnie Tyler, It's a Heartache, e por aí vai, né? E hoje é um dia especial também, hoje é o dia do abraço, olha só que legal, se sintam todos abraçados nesse dia especial. E pra gente celebrar, né, o dia do abraço, Jota Quest, Dentro de um Abraço.

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8: Opa, já estamos de volta, agora são 9h29 e hoje é um dia especial também, dia 22 de maio, é o dia que nós celebramos aí o aniversário desse ícone da música britânica, né, o Morrissey, é o vocalista da banda The Smiths, que está completando hoje 67 anos de história, né, ele tem um legado muito bacana aí na década de 80, clássicos inesquecíveis, e pra gente comemorar esse dia aí, vamos ouvir uma do The Smiths, nos vocais de Morrissey, Heaven Knows Is Miserable Now.

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0: Recordando aí reminiscências do passado, como o João do Biga diz, né? O som de Altemar Dutra, Maria Helena, em homenagem à esposa do João do Biga, que tem o mesmo nome da música, Maria Helena. É isso aí, o amor é lindo, né, João? Grande abraço, um excelente abençoado final de semana. 9h42, daqui a pouquinho eu tô de volta, aguenta aí.
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3: Nova Clube é sua manhã muito mais gostosa. Estamos de volta e agora tem Nica Costa. De volta ao ano de 1981. I Believe in Love.

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0: Fechando mais uma horinha aqui na Nova Clube, Simon e Garfunkel, que é o The Boxer, teve também Agnaldo Timóteo, as velhas tardes, as jovens tardes de domingo, né? Falei ao contrário aqui. E eu queria aproveitar e mandar um alô especial para nossa ouvinte, a dona Ana Maria Bento da Silva, que na data de hoje, dia 22 de maio, tá completando mais um aniversário, né, dona Ana? Parabéns, viu? Que seu dia seja maravilhoso, que seu dia seja repleto aí de notícias boas, que receba bastante abraços, que você seja cumprimentada aí por todos os amigos, né? Seja lembrada. E o mais importante, né? Muita saúde, muita paz nesse novo ciclo, viu? Que Deus te abençoe aí grandemente nesse seu aniversário. Parabéns, viu? De todo o pessoal aqui da Nova Clube e também todos os ouvintes aí da mais ouvida da cidade. Bom dia aqui pro Carlos Roberto Cândido, o Adriano Mancetti Nova Odessa, a Fernanda Manca, meu amigo Tony Tonelada, grande abraço para vocês, viu? Continue com a gente, daqui a pouquinho tem clássico das pistas pra gente fechar a semana, né? Já em ritmo de final de semana, pra gente matar a saudade aí das melhores épocas de nossas vidas. Grande alô também aí, um alô especial pro meu amigo Valdê. É, Valdê, fica ligado aí que tem música boa no clássico das pistas, hein? Daqui a pouquinho, aguenta aí.
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Como é gostoso ter o seu carinho, a sua companhia. Estamos de volta aqui pela Nova Clube até as 11 da manhã. Alexandre Paganini ao vivo com vocês, fazendo a trilha sonora da sua sexta-feira. Sextou, né? Final de semana tá aí. A previsão não é muito boa, né? Previsão de chuva aí, mas bora viver, né? Importante é a gente estar vivo aí, agradecer a Deus aí pela oportunidade, ser grato aí pelo dom da vida, né? E também por mais um final de semana. Muita gente aí de plantão trabalhando, mas muita gente vai descansar, né? E se virar o tempo, tiver aquela chuvinha, bora descansar aí com chuva, né? Tem coisa melhor, né? Um bom dia aqui também pra Vera Machado. Bom dia, Vera! A Vera aí é a nossa ouvinte de todas as manhãs. Ela gosta muito do Vitor e Léo, né? Vamos tocar pra você daqui a pouco, viu, Vera? Segue na sintonia. A Vera Machado, a Vera Francisco também ouve a gente direto aí. Muito obrigado, viu? Pelo carinho, pela sintonia pra você da zona rural, dos sítios, fazendas, né? Sempre sintonizado aqui na Nova Clube. Tem uma audiência incrível, né? Muita gente ouve aí, o pessoal da Santa Luzia. Obrigado, viu? Tamo junto. Bora. Agora tem Clássico das Pistas, recordando as melhores épocas de nossas vidas. Vamos lá, vamos embarcar aí na máquina do tempo.

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1: Agora são 10 horas 7 minutos, de volta ao ano de 1992. Essa música que impediu foi o Adriano Mancetti, de Nova Odessa, o som de Rosala, Are You Ready to Fly?

0: Nova Clube, agora são 10 horas e 25 minutos, matando saudade com esse clássico aí da década de 80, Simple Minds, Don't You Forget About Me. É, ouvimos também RPM, o sucesso aí, Olhar 43, tocou demais, a indicação do ouvinte aí no clássico das pistas, e abrindo com duas dançantes, a primeira do ano de 1992, Rosala, Are You Ready to Fly, o Adriano Mancetti de Nova Odessa, e logo na sequência, DJ Dr. Seller, Everybody Pompom, do ano de 93, né? Só música boa, matando saudade aqui na sua manhã. Continue com a gente, daqui a pouquinho tem muito mais música pra você, tem Raça Negra, Vitor e Léo e muito mais.
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Bom dia, meu amigo Alexandre Paganini. Sextou. Graças a Deus, sextou. Toca pra mim uma música do Latino. Hoje é festa lá no meu AP. Quero oferecer para todos os meus amigos companheiros da Construção Civil, Vladimir, Ricardo, Benedito

Bom dia, Alexandre. Estou Tonelado aqui do Pedro Corsi. Uma boa sexta-feira para você. Toca uma moda boa para nós aí. Estamos na sintonia contigo aí. Um bom final de semana para você e para sua família aí. Beleza? Abração, irmão. Tchau, tchau.

0: Novo Clube, agora são 10h46, tá aí Cindy Lauper, Xibop, fechando mais um bloco. Daqui a pouquinho eu tô de volta aí pra gente encerrar a nossa programação desta sexta-feira, 22 de maio de 2026, hein? Tá na Clube, tá na melhor.
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0: Opa, já estamos de volta e hoje é dia 22 e agora tem Kid Abelha e amanhã é 23.

0: Nova Clube, agora são 11 horas em ponto, fechando a nossa programação Gangue 90 e Absurdettes. É Nosso Louco Amor. Essa música tem uma história muito, muito louca, né? Na década de 80 aí, música composta por Júlio Barroso e também Lobão. Eles que eram apaixonados aí pela mesma mulher, daí escreveram essa música aí, Nosso Louco Amor. É isso aí, quem gosta muito, curte muito, é o Valdeci Caetano Rocha na sintonia aí. A gente encerrou com chave de ouro, né, Valdeci? Tamo junto. Pra vocês aí, nossos ouvintes de todas as manhãs, um excelente abençoado final de semana. Um alô aqui pra dona Isaura Peternucci, a dona Neuza Cabreira, também pra tia Lua Luciana Paganini, a Gracinha da Vila Palmeiras. Muito obrigado pelo carinho, viu? Segunda-feira a gente volta, se Deus quiser, aí a partir das 8:30 da manhã. Continue com a gente, daqui a pouquinho tem Jornal da Cidade pra você ficar bem informado. Tá na Clube? É claro que tá na melhor. Beijo no coração, até mais, valeu!
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5: Bom dia, estamos iniciando mais uma edição do seu Jornal da Cidade. Hoje é sexta-feira, sextou, né, Alexandre? Dia 22 de maio de 2026. Hoje é celebrado o dia de Santa Rita e hoje também é o dia do apicultor e o dia do abraço. Então gostaria de dar um abraço de quebrar costela a todos os meus amigos, a todos os ouvintes da Rádio Clube, a toda a nossa equipe que está aqui. Um abraço a todos vocês. E dia então, como eu falei, dia de Santa Rita e dia do apicultor. Santa Rita também é a padroeira dos apicultores, os quais eu aqui deixo um grande abraço também. Nós estamos na estação outono, a fase da lua é lua nova. E vamos aos destaques da edição do seu jornal de hoje. Procissão de Pentecostes acontecerá neste domingo. Bom, vamos lá. Tudo bem? Vamos lá. Então tá. Procissão de Pentecostes acontece neste domingo. E hoje é dia de Santa Rita e a Fátima Zuccherato reitera o convite para celebrações em louvor da Santa. Confira também mais alguns dos destaques dos vereadores na sessão da Câmara Municipal realizada na última segunda-feira. Casa da Agricultura traz informe aos pecuaristas de Pinhal. Vamos informar também as vagas do PAT, a previsão do tempo e a cotação do preço do café. Nessa edição teremos também as notícias da polícia com Johnny Laurindo. E voltamos aqui no início da pauta, que eu falei dia 22 de maio, eu não posso deixar passar em branco a data de amanhã, porque amanhã o nosso Jornal da Cidade já está preparado pela Rafaela, nós não vamos participar, então eu quero registrar aqui que a data de amanhã, dia 23 de maio, é o dia que registra a nossa agenda aqui do falecimento do ex-prefeito Dr. Paulo Kinzer Costa, que nos deixou em 2011. Portanto, 15 anos de falecimento do ex-prefeito Dr. Paulo Kinzer Costa. Bom, esses e outros destaques, nosso Jornal da Cidade, que agora estamos iniciando.
0: Rádio Clube informa a hora certa.
5: 11 horas e 10 minutos.
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5: E nós iniciamos a edição do nosso jornal de hoje, como sempre fazemos, fazendo a prestação de serviço, trazendo as vagas do PAT.
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10: Vamos para as vagas do PAT para o dia de hoje. Vendedora no comércio. Requisitos. Candidatos com experiência em vendas e comércio. Soldador Migmag. Requisitos. Candidatos com experiência comprovada em solda industrial. Polidor de metais. Requisitos. Candidatos com experiência em polimento com jato abrasivo. Passadeira de roupas confeccionadas. Requisitos. Candidatos com experiência para trabalhar em camisaria. Motorista de caminhão. Entregador. Requisitos. Candidatos com disponibilidade para carga e descarga de caminhão e entrega em loja de materiais de construção. CNHD. Costureira de máquinas industriais. Requisitos. Candidatos com experiência comprovada em máquinas industriais de costura. Caldeireiro montador. Requisitos. Candidatos com experiência comprovada. Auxiliar de limpeza. Requisitos. Candidatos ou candidatas com experiência em faxina e limpezas comerciais. Atendente de loja. Loja Gás. Requisitos. Candidatos com experiência em atendimento para vendas, carga e descarga de botijões de gás e controle de entrada e saída em planilhas. Ajudante de motorista. Requisitos. Candidatos com disponibilidade para trabalho pesado em loja de materiais para construção.
5: Bom, tá aí as vagas do PAT e agora vamos continuar com a prestação de serviço trazendo a cotação do preço do café.
11: O mercado agrícola abre esta sexta-feira, 22, com valorização para o café arábica e para o café robusta. A saca de 60 quilos do café arábica teve alta de 0,54% e está sendo negociada a R$ 1.614,77 na cidade de São Paulo. Já o café robusta apresentou valorização de 0,30% com a saca cotada a R$ 921,88. No mercado do açúcar cristal, os preços variam entre as principais praças paulistas. Na capital de São Paulo, a saca de 50 quilos subiu 0,89% e é negociada a R$ 94,08. Em Santos, no litoral paulista, houve valorização de 0,21% com o produto vendido a R$ 105,37, em média, sem impostos. O milho, por sua vez, registrou leve queda. A saca de 60 quilos é comercializada a R$ 65,41, após recuo de 0,11%. Os valores são do CPEA. Reportagem Juline Pogorzelski.
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5: Bom, e depois do intervalo comercial a gente volta com o noticiário político.
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5: Pois é, dando sequência ao nosso Jornal da Cidade de hoje, às 11 horas e 17 minutos, vamos então agora a um bloco de notícias falando a respeito do pronunciamento dos vereadores na última sessão da Câmara. E nós iniciamos com o vereador Roberto Mendes Porto Filho, Beto Porto, que fez várias indicações de asfaltamento para algumas ruas do Largo São João, de rampas de acesso ao centro e para retirada de lixo e roçagem do loteamento Real Parque. Depois, no finalzinho, o vereador falou de uma triste notícia a respeito do funcionamento da APAE de nossa cidade. Vamos conferir o Beto Porto.
19: Eu fiz uma indicação para asfaltar algumas ruas ali do bairro do Largo São João. É a rua Dr. Carolino Mota e Silva, a rua Dr. Antônio Bento. É a rua da Lumen, ali, né, que sobe. A rua Luiz Gama é a rua do posto do INSS, para que vocês tenham uma referência. Eu fiz uma indicação para que rampas de acesso aqui para cadeirante da rua José Bonifácio, aqui da rua direita, algumas delas precisam ser adequadas. Quando foi feito o asfalto novo, ficou um degrau muito grande entre o antigo asfalto e a própria rampa de acesso. Em algumas rampas, esse serviço foi feito, né? A prefeitura foi lá e cimentou, fez um complemento para que ficasse uma coisa contínua, né? E não tivesse nenhum problema para as pessoas poderem transitar ali. Eu também fiz uma indicação para retirada de lixo e roçagem do loteamento Real Parque. Bom, esse é o fundo lá do Real Parque, né? Para aqueles que estão acompanhando, isso não é aquele nosso aterro sanitário, né? O fundo do Real Parque realmente está numa situação bastante complicada. Eu sei que é um loteamento que passa por alguns problemas com relação à legalização, mas, né, infelizmente, isso não pode ficar assim. No final de semana, acho que muitos de nós aqui fomos surpreendidos com um ofício, né, um comunicado da APAE, né, dizendo que estava suspendendo as aulas na segunda-feira, no dia de hoje, para aquele programa de estimulação precoce para crianças de 0 a 5 anos, 0 a 5 anos e 11 meses. Estive numa reunião hoje onde alguns pais me convidaram para estar presente. O que acontece é que há um convênio entre o Poder Executivo e a APAE para que esse atendimento ocorra. Simplesmente esse convênio que venceu no dia 9 de março, né, um convênio, um programa de estimulação precoce para crianças. Então a APAE tem arcado com os custos de manutenção dos profissionais, basicamente dos profissionais, cerca de R$ 84 mil reais por mês. E a APAE, infelizmente, não tem condições de estar bancando esse valor. Há um processo burocrático, um processo mais moroso para que as coisas aconteçam dentro do poder público, para que o dinheiro seja liberado, porque inclusive a PAI pediu um acréscimo nesse repasse. Eles têm um repasse por aluno desde 2021, então eles pediram para que fosse feito um reajuste nesse repasse, feito por aluno para a PAI. Como foi bem dito, a PAI não consegue manter esses custos. O que sempre ficou muito claro é que a PAI, tendo o convênio assinado, ela, independente de não ser pago imediatamente, mas a PAI sabe que o dinheiro virá. O que não pode é ficar muito tempo sem vir essa verba, porque realmente eles não têm como fazer essa manutenção e também como garantia de que o município vai participar desse convênio.
5: Bom, tá aí. Então vocês ouviram aí o vereador Beto Porto na última sessão da Câmara. E também nessa mesma reunião, a vereadora Carol Delbin solidarizou pelos estragos causados pela forte chuva que aconteceu aqui na cidade no último final de semana, inclusive lá no velório municipal. Depois, a vereadora Carol falou sobre a Feira da Empregabilidade que foi realizada no último sábado. E ela encerrou parabenizando a escritora Samela pelo livro sobre a história de Pinhal. Vamos ouvir a vereadora Carol.
20: Eu me solidarizo também com a nossa população pinhalense, vereador Tony citou, vereadora, com as chuvas que ocorreram, né, nesse domingo. Imediatamente nós recebemos essa solicitação e eu recebi uma solicitação sobre o nosso velório. O velório municipal, ele tem uma cobertura meia complicada, onde as folhas, elas entopem as calhas e houve no velório infelizmente, um lado de chuvas, que rapidamente já foi realmente visto pelo prefeito, visto pelo André de Serviços Urbanos, já está com as melhorias no dia de hoje, para que não possam ocorrer alguns fatos que ali ocorreram, né, pelas chuvas e que... Apesar de algumas perdas materiais, o que, que nós devemos ainda agradecer? Que não houve vítima em nenhum dos acidentes, né? E parabenizar a ação da Defesa Civil, realmente o prefeito esteve presente, secretário da Saúde, estamos todos interagindo nessas necessidades. Eu gostaria de destacar também a Feira da Empregabilidade, que a vereadora Dessa aqui colocou, a segunda edição realizada dessa feira, eu pude estar presente, acompanhando a oferta de trabalho de mais ou menos 25 empresas. E ali estiveram também em torno de 300 pessoas da nossa população em busca de emprego. E estava um lado muito, muito interessante da gente observar. Empresas necessitando de mão de obra e pessoas querendo trabalhar. Que realmente dessa Feira da Empregabilidade, fica aqui o parabéns à diretora Raquel Ferraz, a toda a equipe, pela organização e por tudo que ali ocorreu. E que possam haver essas conexões, empresas tendo novos trabalhadores e população pinhalense encontrando trabalho. Eu recebi hoje a jovem escritora Samela Marinelli Garbelotto Nicolau. Ela fez o lançamento do seu livro, o livro Barãozinho, o livro mágico do seu tempo, e eu solicitei se ela poderia estar aqui na nossa Câmara. Eu adquiri o exemplar do livro, né? Adquiri, recebi o autógrafo e também adquiri o exemplar para os meus netos. Esse livro é uma iniciativa da Samela própria. Ele conta a história, Barãozinho é um viajante, vai contar a história de Espírito Santo do Pinhal. Essa é a primeira edição, uma produção independente dessa jovem escritora. E que a gente possa dar esse apoio, a que possa realmente mais uma jovem pinhalense em destaque.
5: Bom, então aí vocês ouviram a vereadora Carol Delbin, dando sequência ao nosso Jornal da Cidade, trazendo a palavra dos vereadores na última reunião da Câmara. Nós vamos ouvir agora o vereador Rogério Belli, que vai trazer mais informações. Vamos lá.
21: 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Também faço agradecimento especial ao prefeito Sérgio Del Bianchi por acolher minha indicação e compreender a importância da revitalização do nosso grandioso estádio municipal Fernando Costa.
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5: Bom, dando sequência ao nosso Jornal da Cidade, então, de hoje, nós passamos agora ao bloco religioso. Aliás, eu queria, antes de começar a nossa pauta, dar um lembrete. Ontem, quando o padre Fernando aqui esteve, lá da paróquia São Francisco, alguns ouvintes internautas nossos nos indagaram por que que todo dia nós temos notícia religioso e só fala da Igreja Católica. Eu quero dizer, como quem conhece o nosso trabalho há muitos e muitos anos, sabe que o nosso jornal está aberto a todas as religiões, a todas as crenças. Enfim, é só ligar para nós e participar do nosso jornal. Mas dando sequência ao nosso Jornal da Cidade de hoje, nós vamos agora à programação religiosa, conforme informamos. E hoje é dia 22 de maio, dia de Santa Rita. Inclusive, como eu falei, o padre Fernando esteve aqui ontem para tratar desse assunto. Mas hoje a Fátima Zuquerato, devota de Santa Rita em nossa cidade, reitera o convite para que todos participem da celebração, da procissão e também da festa. Vamos conferir a matéria que a Rafaela Bianchini nos deixou aqui conversando com a Fátima. Vamos ouvir.
2: E hoje, 22 de maio, é dia dela, dia de Santa Rita. E é claro que eu não poderia deixar de falar sobre isso com a Fátima Zuquerato. Bom dia, Fátima. Hoje temos convites mais que especiais para todos os devotos, né?
22: Bom dia, Rafaela. Bom dia, ouvintes da Pinhal Rádio Clube. Bom dia, devotos de Santa Rita. Hoje, o grande dia. Dia de comemorarmos a Santa das Causas Impossíveis. Graças a Deus, em nossa cidade temos muitos devotos de Santa Rita e hoje o convite é muito especial para que participem da procissão saindo da sede da comunidade, rua Teófilo Corse, número 81, às 7 da noite, né? Segue até a São Francisco, onde terá a celebração da Santa Missa, em honra a Santa Rita.
2: Fátima, conta um pouquinho pra gente sobre o testemunho que Santa Rita nos traz.
22: Santa Rita foi testemunha de fé, perseverança e confiança no amor de Deus. Hoje, recordamos que em meio a tantas dores, perseguições e impossíveis da vida, Santa Rita permaneceu fiel ao Senhor, tornando-se sinal de paz, perdão e esperança. Conhecida como a Santa das Causas Impossíveis, ela encontrou na oração e na cruz o caminho para a santidade e para os milagres da graça divina.
2: Fátima, esperamos todos para a celebração no dia dela lá na paróquia, né?
22: Então hoje, às 19h30, esperamos por todos na celebração da Santa Missa em honra a Santa Rita na paróquia São Francisco.
2: Fátima, e após a missa temos a festa, certo?
22: E logo após a missa estaremos todos lá reunidos para nossa festa italiana. Muita comida boa, sejam todos bem-vindos, aguardamos vocês.
2: Eu agradeço enormemente a Fátima Zuccherato pela entrevista e reiteramos então o convite para essa celebração em louvor a Santa Rita que acontece lá na paróquia São Francisco de Assis. O padre Fernando, inclusive, esteve com o Davilson ontem e nós reiteramos o convite aqui, é claro. Dia de Santa Rita, 22 de maio.
5: Bom, então tá aí o convite que a Fátima Zuccherato fez, juntamente com o padre Fernando, que fez ontem também, e vai ter a festa italiana lá na frente da igreja de São Francisco. Vamos participar e colaborar com as obras lá daquela paróquia. E dando sequência ao nosso Jornal da Cidade hoje, agora vamos conversar com o padre Kleuber, que é o vigário paroquial aqui da Divino Espírito Santo, que vai fazer um convite às pessoas participarem da tradicional procissão de Pentecostes, que na verdade já começo perguntando para o padre. Bom dia, padre. A procissão de Pentecostes aqui em Pinhal é a procissão do Divino Espírito Santo.
0: É a procissão do Divino Espírito Santo, viu? Bom dia, Davilson. Bom dia a vocês, queridos irmãos e irmãs que nos acompanham aí pela nossa Rádio Clube. Você também que nos acompanha pelo nosso Facebook. A minha gratidão pela oportunidade de poder estarmos aqui. A igreja celebra essa semana, a semana de oração pela unidade dos cristãos, né? E o que nos acompanha como dinâmica de oração é a novena ao Divino Espírito Santo. Hoje nós já celebramos o oitavo dia, meditando sobre o dom do Santo Temor de Deus. E no próximo domingo a igreja já celebra, né, a tradicional festa do Divino Espírito Santo, que é a festa de Pentecostes. E nós, população pinhalense, temos a graça de ter a nossa igreja matriz consagrada ao Divino Espírito Santo, né? Então, já faz parte da dimensão não só religiosa, mas também cultural, a celebração desse momento, em comunhão com todos os cristãos, católicos, né? E tantas outras pessoas que, independente da religião, faz a experiência também de viver esse momento conosco, né? Então, para nós é sempre uma alegria poder estar aí nos bastidores, rezando, trabalhando, dinamizando esse tempo festivo, né? Então, sempre vale a pena, né, reavivar dentro dos nossos corações aquilo que faz parte da nossa história, né? Faz parte do catolicismo, faz parte da nossa cultura, e tudo isso nos congrega a uma dimensão de comunhão, né? Isso é muito importante para nós.
5: O padre Kleuber, o sentido Pentecostes é um evento que aconteceu, né, na Igreja Católica, né, a vinda do Divino, 50 dias após a Páscoa, é isso mesmo? Eu estou me recordando mais ou menos sobre
0: isso. Isso. É bonito que a promessa de Jesus aos seus discípulos, né, que dariam continuidade à sua missão, é de permanecer em Jerusalém até que a promessa se cumprisse. E a promessa é o derramamento do Espírito Santo, dentro do contexto, né, de São Lucas, o evangelista do Atos dos Apóstolos, né, ele escreveu o Atos dos Apóstolos, e ali nós vamos ver que Jesus faz essa promessa de enviar o seu Espírito, aquele que é o paráclito, aquele que é o intercessor, o advogado, aquele que tem a missão de recordar ao coração da igreja aquilo que são os ensinamentos do próprio Cristo, né? Então o Espírito Santo, ele nos fortalece, nos encoraja, nos ilumina, para que diante das adversidades do tempo presente, nós possamos também, né, dar uma resposta de perseverança, de fidelidade àquilo que é a missão de nosso Senhor Jesus Cristo, né? E celebrar Pentecoste é isso, né?
5: Padre, então, tradicionalmente existe essa procissão aqui na nossa cidade, que o trajeto saía da igreja matriz, dava uma volta para as ruas da cidade, voltava lá no o ato culminando lá na frente da igreja matriz. Eu pergunto, agora a paróquia Divino Espírito Santo está com um novo pároco, né? E a programação tem alguma mudança? Vai continuar aquela tradição normal? O trajeto é o mesmo? Como é que é? Fala um pouquinho a respeito da procissão que vai acontecer domingo às 16 horas, é isso, né?
0: Isto. Hoje nós temos aí à frente, né, da nossa paróquia Divino Espírito Santo, o padre João Paulo, que ele é o nosso pároco, né, o nosso administrador. Junto com ele está lá eu, como vigário, o padre Maurício. A nossa missão é de dar continuidade, né, àquilo que já faz parte de toda uma dinâmica. E nós temos toda uma estrutura, né, um corpo, perdão, né, de pessoas que já trabalham pela preservação dessa dinâmica, né, do Divino Espírito Santo. E o nosso trajeto não muda, permanece. Você que nos escuta, né, e conhece todo o trajeto aí, da nossa procissão, e já faço aqui o apelo de você poder também deixar aí os seus altares, né? Bonito, participei o ano passado pela primeira vez, as famílias, casas, lojas, né, que tem aí essa tradição de ornamentarem a frente de suas lojas, das casas, e muitas pessoas que ficam ali presentes, né, esperando a procissão passar, e ao longo da caminhada vão se juntando a nós aí nessa belíssima procissão. Isso começa às 16 horas e às 18 horas nós nos concentramos ali na Igreja Matriz para a nossa celebração eucarística, né? E esse ano, em comunhão com todo o clero que trabalha aqui na cidade Espírito Santo do Pinhal, nossos padres farão aí esse esforço de estarmos juntos, presente. A festa de Pentecoste é a festa da unidade, é a festa da comunhão, e começa por nós, como pastores, né, que estamos à frente, viver essa dimensão. E isso garante para nós a questão da perseverança, da fidelidade, do dinamismo, né, em comum com o Espírito Santo.
5: Então, a celebração de Pentecostes é na frente da Igreja Matriz, é campal ou é dentro da igreja?
0: A nossa missa, ela será interna, né? Dentro da nossa igreja.
5: Com a participação, como você falou, com os párocos das demais paróquias da cidade.
0: Isto. E toda essa caminhada aí, o ano passado, tivemos os padres que vão acompanhando a procissão também aspergindo as famílias e as casas, né? Então isso é muito... São sinais da nossa fé, são sacramentais que a igreja nos confia e que nos dá aí um gesto visível da bênção de Deus que é derramada no coração que se abre, né, a essa ação do Espírito Santo.
5: Bom, então, padre, fica o microfone da Pinhal Rádio Clube para que o senhor renove o convite à população católica de Pinhal que participe desse importante momento na nossa Igreja Católica.
0: Isso, mais uma vez, minha gratidão a todos vocês que nos acompanham, né? Fica aqui, então, esse nosso convite. Hoje nós temos o 8º dia da nossa novena em louvor ao Divino Espírito Santo. Esse novenário que nos prepara para a grande festa de domingo. Nós temos as nossas missas, como de costume, na parte da manhã, 6h30, às 9h30, Missa das Crianças, nas nossas comunidades também, no nosso Santuário Santa Luzia. Mas na parte da tarde, né, temos aí essa nova programação, às 16 horas, o início da nossa novena, da nossa procissão ao Divino Espírito Santo, andando pelas nossas ruas, vivendo esse momento expressivo, público, da nossa fé católica, tá? E às 18 horas nós temos aí a nossa Santa Missa, coroando, né, esse momento celebrativo da grande festa de Pentecoste. Deixo aqui também, em nome do nosso pároco, Padre João Paulo, de toda a coordenação da nossa festa, tanto na sua dimensão espiritual como também social, para que participem conosco todos os finais de semana desse mês de maio. Nós estamos tendo lá a quermesse ao Divino Espírito Santo, momento de confraternização, de estarmos ali juntos, lá no salão paroquial da nossa comunidade São Paulo Apóstolo. E graças a Deus o pessoal tem participado muito, né? Toda a equipe que estão lá trabalhando, nossa gratidão. Sexta e sábado a partir das 20 horas, tá bem? E no dia, no final

0: desejar a nossa gratidão.
1: Então, eu peço para o senhor lembrar, voltar mais pertinho dessa polenta e tal aí, para lembrar a gente de novo.
0: Isso, tá, vale muito a pena e minha gratidão, tá?
1: Obrigado então, padre. O microfone da Rádio Clube para o senhor encerrar a sua participação no nosso jornal de hoje.
0: Isso. Eu quero aqui hoje, ele já colocou, celebrando Santa Rita, pedir a graça e a bênção de Deus sobre nossas famílias, de forma muito especial sobre todas as mulheres que nos escutam, mulheres que são mães, mulheres que são esposas, mulheres que estão na caminhada, né, de testemunhar a palavra de Deus na sua realidade familiar. Santa Rita lutou, viveu isso de forma humilde, simples, mas encorajada pela graça de Deus. Eu desejo com que essa graça, essa força desça do alto sobre ti e sobre toda a sua família. O Senhor esteja convosco.
1: Está no meio de nós.
0: Desça sobre vós, permaneça hoje para sempre na intercessão de Santa Rita de Cássia. Permaneça a graça e a bênção de Deus. Ele que é Pai, Filho e Espírito Santo. Amém.
1: Então, com a bênção aí do padre Kramber, nós encerramos essa participação no nosso jornal de hoje do Noticiário Religioso. Muito obrigado, padre Kramber, que é o vigário paroquial da Divino Espírito Santo. Vamos dando sequência ao nosso jornal da cidade agora, mudando um pouquinho de assunto, a temperatura. Tá, primeiro vamos ver como é que vai estar o fim de semana da temperatura em nossa cidade.
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3: Olá, muito bom dia, amigos da Pinhal Rádio Clube.
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3: As instabilidades continuam sobre o estado de São Paulo, mas o interior paulista terá períodos de melhoria mais expressivos durante esta sexta-feira e principalmente os extremos norte e oeste do estado apresentarão elevação um pouco maior das temperaturas. Mesmo assim, as noites continuarão frias e úmidas, determinando o uso de agasalhos e cobertores. Presidente Prudente, São José do Rio Preto e Ribeirão Preto ficarão entre 25 e 26 graus de máxima. No centro do estado, Barra Bonita, Bauru e Jaú terão temperaturas de 24 a 25 graus. 24 a 25 graus também entre Marília, Lins, Ourinhos, Assis e todo o Vale do Paranapanema. Araras e Casa Branca, 25 graus. Já a faixa leste paulista se ressente da presença de maior umidade e efeitos circulatórios anticiclônicos que vêm do mar em direção ao continente e determinam temperaturas menos elevadas, maior umidade e chuva a qualquer momento entre a Serra do Mar e principalmente o litoral no decorrer da sexta-feira. Instabilidade que poderá ser forte em alguns momentos entre a tarde e a noite, entre o sul de Minas Gerais, o Rio de Janeiro e atingindo o Vale do Paraíba e o litoral norte de São Paulo. Tempo instável no fim de semana, áreas de instabilidades que descem com a umidade que vem do norte do país em direção ao sudeste e a infiltração marítima do ar frio que está sobre o continente ainda, saindo para o Oceano Atlântico na altura da Argentina, com influência maior no sábado e no domingo, contrastando com toda essa situação que desce do norte do país e causando chuva a qualquer momento do dia por todas as regiões paulistas. Fim de semana de tempo instável, chuva favorecida com intensidade sobre o estado de São Paulo, tanto no sábado como no domingo. O ar frio que determinou temperaturas de 2 graus negativos na capital argentina, Buenos Aires, no final da madrugada, sai para o Oceano Atlântico e vai também influenciar, provocar chuva a qualquer momento. Pode chover muito no sábado e no domingo pelo estado de São Paulo. Temperaturas se manterão estáveis durante o dia, mas com umidade e sensação de frio ainda permanece durante as noites e madrugadas, termômetros baixam e a umidade aumenta. O homem do tempo, prestação de serviço com tradição e credibilidade também nas redes sociais.
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1: Bom, e a temperatura nos estúdios da Pinhal Rádio Clube, no centro aqui de Espírito Santo do Pinhal, está marcando 20 graus.
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1: 11 horas mais 45 minutos.

0: minutos.
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0: Bom, vamos dar sequência ao nosso Jornal da Cidade, mas antes eu quero lembrar que o Padre Kleuber, quem está acompanhando nosso jornal, ouviu que eu entrevistei o Padre Kleuber, e ele pediu para avisar os paroquianos que no dia 23, amanhã, né, vai acontecer o sorteio pela loteria do Fusca, que está sendo uma ação entre amigos para a reforma da Igreja Matriz de nossa cidade. Se você ainda não comprou o número, pode arriscar comprando o número lá na Secretaria da Paróquia Divino Espírito Santo. Amanhã será sorteado o Fusca. Dando sequência ao nosso jornal, a nossa colega Rafaela, ela conversou com a Tatiana de Oliveira e Silva, da Casa da Agricultura, falando a respeito da Fundesa, Fundo de Defesa da Sanidade Animal. Vamos ouvir a matéria.
4: Atenção Pecuarista, a Casa da Agricultura aqui de Espírito Santo do Pinhal traz um importante informe a respeito de vacinação animal e também sobre a declaração de rebanho e sobre o Fundo de Defesa da Sanidade Animal. E sobre isso eu converso agora com a Tati. Bom dia, Tati.
5: Bom dia, Rafaela. Bom dia, ouvintes da Pinhal Rádio Clube. Sempre um prazer enorme estar aqui com vocês para poder informar. E hoje a gente traz, em particular, novidades a respeito da etapa de declaração da campanha de vacinação semestral. Etapa de vacinação do gado bovino bubalídeo, que se faz tão importante para os produtores todos. Em especial nessa etapa que a gente tem novidades aí com relação à declaração do rebanho.
4: Tati, primeiramente explica pra gente o que é o Fundesa PEC.
5: Então, o Fundesa PEC é um fundo público indenizatório voltado à sanidade animal. Ele garante recurso para indenizar os produtores no caso de abate sanitário dos bovinos por especificamente febre aftosa. Na prática, funciona de maneira que é um mecanismo de proteção financeira para a pecuária paulista e permite uma ação imediata sem comprometer o produtor.
4: Tati, e por que esse fundo é obrigatório?
5: Porque ele realmente não é uma escolha individual. É uma exigência sanitária prevista no Programa Nacional de Vigilância de Febre Aftosa do Ministério da Agricultura e Pecuária. E sem esse tipo de mecanismo, não há reconhecimento sanitário internacional. Então, ele permite ao Estado demonstrar que tem capacidade de agir rapidamente diante de um foco. Embora o estado de São Paulo esteja há 3 décadas mantendo o controle da doença, é preciso estar preparado para responder rapidamente em caso de um foco. E a existência desse fundo permite esse tipo de celeridade na resposta e fortalece o sistema de sanidade animal do estado.
4: Tati, o que muda com o fim da vacinação?
5: Que o modelo livre de febre aftosa sem vacina amplia o acesso a mercados internacionais, agregando valor para a carne paulista. Ao mesmo tempo, exige mais controle sanitário e o fundo atende justamente a esse tipo de exigência.
4: Como esse fundo funciona na prática?
5: Então, Na prática, esse fundo é acionado no caso de emergência sanitária. Havendo necessidade de abate de animais em decorrência de um foco, o produtor é indenizado imediatamente com base no valor de mercado. Como o recurso já está disponível a partir de maio, a resposta pode ser imediata. Evita atraso no ressarcimento e permite conter rapidamente a disseminação da doença.
4: E quem tem direito à indenização?
5: Direito à indenização tem o produtor que tiver animal abatido por determinação sanitária, exclusivamente para casos de febre aftosa confirmado.
4: Tati, quanto será cobrado do pecuarista?
5: Esse fundeza será abastecido por contribuição de produtor. Então, isso é calculado com base no número de animais declarados no rebanho e essa cobrança acontecerá toda vez que o seu saldo for declarado. É obrigatório, é realizado duas vezes ao ano, nos meses de maio e novembro, tradicionalmente. Em maio, agora, o valor já estipulado é de R$ 1,06 por cabeça declarada. Esse valor é calculado com base na Unidade Fiscal do Estado de São Paulo, a UFESP, vai ser reajustado anualmente.
4: Quando começa essa cobrança mesmo?
5: Começa a ser cobrado agora em maio. Será feito junto à atualização do rebanho. Então, mediante a declaração, já vai gerar essa nota para pagamento.
4: Quem administra esse fundo, Tati?
5: O fundo é administrado por um conselho de participação do poder público e setor produtivo, garantindo transparência e controle desses recursos.
4: Esse fundo pode ser usado para outros fins?
5: Não, usado para nenhum outro fim. Eles são exclusivos para a sanidade animal e as indenizações exclusivamente de um caso de aftosa. Essa destinação está definida por lei.
4: Tati, e para finalizar, qual a importância desse fundo para o pecuarista e para o Brasil?
5: A importância desse fundo para o produtor é que ela protege justamente o patrimônio desse produtor. Em caso de emergência sanitária, garante que a indenização seja rápida, traz previsibilidade para a atividade pecuária. Para o estado de São Paulo, esse impacto é direto na competitividade. O fundo reforça a sanidade animal, sustenta nosso status sanitário de livre da doença sem vacinação e isso amplia o mercado, o acesso ao mercado internacional. É obrigatório? Sim, porque é um requisito para que o programa do MAPA garanta reconhecimento sanitário internacional do Brasil. A ver com organismos internacionais, o Brasil só mantém o reconhecimento internacional de área livre porque comprova outros pontos que conseguem indenizar imediatamente o produtor no caso de abate sanitário. E se não existir esse fundo, não fica confirmada exigências internacionais, nem nacionais e nem o preparo para essa emergência. No caso.
4: Muito obrigada, Tati. Então fica aqui o informe da Casa da Agricultura de Espírito Santo do Pinhal para todos os pecuaristas.
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9: Muito bem, são 11 horas mais 54 minutos, 11h54, espaço aberto para as informações da polícia, os fatos que marcam o dia a dia de Espírito Santo do Pinhal. Seguindo com as informações da polícia então, bora lá? O que acontece? São 11 horas e 54 minutos, ontem eu até ia falar, mas deu um problema técnico aí, E não conseguiu ao ar aí as informações da polícia. Ontem foi quinta, né? Na quarta-feira, teve uma movimentação grande com respeito a... lá no Jardim Carvalho Pinto, muita gente mandou mensagem, o que está acontecendo, cheio de polícia, enfim. O que aconteceu? Um homem foi preso, o Alexandre, escuta essa daqui. Um homem foi preso por furto de energia e crime ambiental. É? Olha lá. Ô, Dilma, mas como é que furta a energia, pôs a energia no bolso e levou? Não, deixa eu explicar aqui, né? A irmã do indivíduo, a própria irmã denunciou. Porque ela começou a ver que a conta de energia estava alta demais. Pô, tem alguma coisa errada. O irmão, que era o vizinho, fez o famoso gato. Sabe o famoso gato? Olha lá. Pois é. Tem gato aí? Tem barulho de gato aí? Não tem, né? Não tem? Pois é. Então fez um gato. E daí ela pegou e denunciou na companhia de energia. Então, segundo informações da Polícia Civil, após o registro da ocorrência pela vítima, irmã do investigado, os policiais fizeram contato com representantes da CPFL e seguiram até o imóvel do suspeito. No local, o morador autorizou a entrada das equipes para averiguação. Durante a inspeção, técnicos da concessionária constataram que o fornecimento de energia da residência estava suspenso e que o imóvel estava recebendo eletricidade de forma clandestina a partir da casa da vizinha, que é a irmã do acusado. De acordo com a apuração, a ligação irregular era realizada aí por um equipamento, né, por um jumper, conectado diretamente nos fios da residência vizinha ao imóvel. Ainda conforme os técnicos da CPFL, a ligação clandestina estava exposta fora da caixa de medição, aumentando significativamente o risco de curto-circuito, incêndio e tudo mais. Bom, resumindo a história, envolveu inclusive uma equipe do CCZ, porque a casa toda com muito lixo, com muita sujeira, com risco de proliferação aí do mosquito da dengue e tantas outras coisas, doenças. Inclusive o Departamento de Serviços Urbanos da Prefeitura teve de ir lá para poder fazer a limpeza do local, deixar em segurança sanitária para os vizinhos. O indivíduo foi conduzido para a delegacia e preso em flagrante, né, aí pelo crime de furto de energia, foi levado aí para a cadeia pública de São João da Boa Vista. Não sei se ainda continua preso, já saiu na audiência de custódia, possivelmente, né? Mas o caso ainda continua sendo apurado pela polícia. E tem muito gato por aí, viu? Então, às vezes a pessoa fala assim, ô Johnny, mas tem um valor absurdo aqui da minha energia, que não... Dá uma olhadinha, né? Dá uma olhadinha se não tem ninguém furtando energia através dessas ligações clandestinas. Então isso aconteceu, que por isso a movimentação lá, viu, quem estava perguntando, e as devidas providências foram tomadas. 11:57, deixa eu falar aqui do mercado da Rose com o açougue do Ronaldinho, para você que está me acompanhando nesse momento. 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Muito obrigado pelo carinho da sua audiência. Estaremos de volta na segunda-feira, a partir das 11:05, aqui no seu Jornal da Cidade. Um abraço a todos, um ótimo final de semana e até segunda-feira. Até lá.

0: E com essas notas policiais, nós encerramos mais uma edição do seu Jornal da Cidade, desse dia de Santa Rita, dia 22 de maio. A edição do jornal amanhã vai ser a respeito da segurança pública. A Rafaela vai entrevistar várias pessoas a respeito deste assunto. Eu agradeço a atenção de vocês, desejo uma boa tarde a todos. Hoje é dia do abraço, um abraço a todos vocês e até segunda-feira, se Deus permitir. Até lá, boa
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Louvado seja nosso Senhor Jesus Cristo, para sempre seja louvado. Glória ao Pai, ao Filho e ao Espírito Santo, como era no princípio, agora e sempre. Amém. Pelo sinal da Santa Cruz, livrai-nos Deus nosso Senhor dos nossos inimigos, em nome do Pai, do Filho e do Espírito Santo. Amém. Boa tarde, povo de Deus. Estamos aí entrando na tua vida, na tua casa, na tua roça, entrando na tua empresa, no teu carro, levando palavra de esperança, levando palavra de vida, pois precisamos da vida e vida em plenitude que o Senhor nos promete e nos dá. Vamos rezar, vamos colocar diante de Deus nossas intenções, nossos anseios, tudo aquilo que precisamos para esse dia, em especial nesse dia, dia de Santa Rita de Cássia, a santa das causas impossíveis. Vamos pedir a sua intercessão poderosa para a sua vida, para que faça florescer a fé como a rosa floresceu, floresça a fé no teu coração, possa adocicar a tua vida com o mel do céu, com o mel da graça de Deus, para dar sentido para a tua caminhada, possa colher os figos dos bons frutos do bem praticado, possa fazer crescer a parreira da obediência e a parreira da bondade na tua vida, possa se colocar no lugar escolhido, como Deus escolheu um lugar para ela. Ela se achou dentro desse lugar com as portas fechadas, assim que as portas fechadas na nossa vida possam se abrir pela intercessão de Santa Rita. E aquilo que para nós é impossível, para Deus nada é impossível, porque para Deus tudo pode, e Ele trabalha no impossível da nossa vida para que seja possível todas as coisas. Vamos rezar e vamos colocar nossas intenções. Rainha do céu, alegrai-vos, aleluia, porque aquele que merecesse trazer em vosso puríssimo seio, aleluia, ressuscitou como disse, aleluia, rogai a Deus por nós, aleluia. Exultai e alegrai-vos, ó Virgem Maria, aleluia, porque o Senhor ressuscitou verdadeiramente, aleluia. Oremos, ó Deus, que vos dignaste alegrar o mundo com a ressurreição de vosso Filho Jesus Cristo, Senhor nosso. Concedei-nos, vos suplicamos, que por sua Mãe, a Virgem Maria, alcancemos os prazeres da vida eterna. Pelo Cristo que é Senhor nosso. Amém. 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É isso aí. Vamos ouvir o evangelho desse dia e vermos o que o Senhor nos fala. O Senhor esteja convosco, Ele está no meio de nós. O evangelho é de Jesus Cristo, narrado por João. Glória a vós, Senhor. Jesus manifestou-se aos seus discípulos e, depois de comerem, perguntou a Simão Pedro: Simão, filho de João, tu me amas mais do que estes? Pedro respondeu: Sim, Senhor, sabes que eu te amo. Jesus disse: apascenta os meus cordeiros. E disse de novo a Pedro: Simão, filho de João, tu me amas? Pedro disse: Sim, Senhor, tu sabes que eu te amo. Jesus disse-lhe: apascenta as minhas ovelhas. Pela terceira vez, perguntou a Pedro: Simão, filho de João, tu me amas? Pedro ficou triste, porque Jesus perguntou três vezes se ele o amava. Respondeu: Senhor, tu sabes tudo, tu sabes que eu te amo. Jesus disse-lhe: apascenta as minhas ovelhas. Em verdade te digo, quando eras jovem, tu te cingias e ias para onde querias. Quando fores velho, estenderás a mão e outros te cingirá e te levará para onde não queres ir. Jesus disse isso, significando com que morte Pedro iria glorificar a Deus, e acrescentou: segue-me. Palavra da salvação, glória a vós, Senhor. Meu irmão, o povo de Deus, olha, Jesus faz a pergunta se tu me amas, e é a pergunta que ele faz também para nós. Quando ele pergunta a primeira vez: tu me amas? Ele diz para Pedro: apascenta os meus cordeiros.
os cordeiros são os apóstolos, né? Ele que deve ser a cabeça, que vai apacentar, né? A pedra que vai sustentar os seus companheiros, os apóstolos, com a sua fé, a sua determinação, até a teimosia de Pedro faz com que ele seja quem vai apacentar os apóstolos. Depois pergunta pela segunda vez, e Jesus diz: apacenta as minhas ovelhas. As ovelhas significam todos os discípulos que vêm na sequência. E a terceira vez significa toda a humanidade que crer em Jesus Cristo, que buscar a Jesus Cristo como Senhor, ele deve apacentar. Então, toda a humanidade, daqueles que são os líderes da igreja, até a humanidade da pessoa mais humilde do planeta, esse deve ser apacentado por Pedro, que é a pedra, e claro que Pedro apacentando é o próprio Cristo cuidando das suas ovelhas, é o próprio Cristo cuidando dos seus cordeiros, para que ninguém se perca e para que todos se voltem para o Senhor. É isso aí. Então, ele apacenta as ovelhas. E hoje a gente tem que lembrar, e não podemos deixar de lembrar, de Santa Rita de Cássia. Eu acredito que essa semana o Padre Fernando já deve ter falado, mas Santa Rita de Cássia é um caso muito especial, muito rico. Eu sou devoto de Santa Rita, né? E ali Santa Rita, ela na sua vida de sofrimento, e a gente aprende com isso. Para que tem os santos na igreja? Para mostrar que é possível viver a santidade, para mostrar que é possível se aproximar do Cristo, para mostrar que é possível fazer a vontade de Deus. E Santa Rita, uma mulher casada, ela passou por várias fases e ela conseguiu viver todas com força e com poder de Deus, com a graça de Deus. Ela foi casada, seu marido, né, não era boa pinta, ali acabou sendo morto, e depois os filhos queriam vingar, e Santa Rita disse: eu não quero que meus filhos se percam, eu não quero que meus filhos vão para o inferno, então é preferível que eles morram do que irem para o inferno. E aí veio essa graça, eles morreram e, claro, de acordo com a fé de Santa Rita, ganharam o céu, né? Porque não se perderam antes disso, que eles queriam vingar a morte do pai. Mas a Santa Rita, com seu coração amoroso, né? E desde menininha, conta a história que ela manifestava sinais, né? Um dia lá na roça, os pais trabalhando na terra, e Santa Rita lá debaixo de um arbusto, né? E ali então viu um punhado de abelhas rodeando a menina, e achava que estava picando a menina e atacando a menina. E as abelhas estavam levando mel e colocando mel na boca da santinha, né? E ali o homem, por descuido, decepou o dedo, né? Diz a história que as abelhas vieram ali de alguma forma, miraculosamente, o dedo foi colocado no lugar e soldado no lugar, se podemos usar esse termo, é claro, né? Foi colocado no lugar. Então foi um dos primeiros sinais da santidade da pequena Rita. E ali então, e essas abelhas, diz a história, migraram para o convento aonde Santa Rita ficou. É um lugar muito simples, que compensa ser conhecido, né? E ali então, Santa Rita, depois que os filhos morreram, ela queria entrar para o convento e não deixaram, e botaram tantos empecilhos. E aí um dia ela se achou dentro do convento com as portas fechadas. A madre perguntou: como é que você entrou aqui? A porta está fechada. E ali a madre percebe que foi por graça de Deus e permitiu que Santa Rita, ou que a Rita, ficasse lá, né? Então foi uma graça. E ali a madre, com as outras irmãs, botava muita prova a Santa Rita, e ela determinada na fé. Aí acontece aquele fato, né, da parreira, né? Tá lá um galho seco no meio do jardim, que tá lá até hoje, lá em Cássia, no mesmo convento, mesmo lugar, tá lá o galho o seco, que brotou. Teimosamente Santa Rita aguava aquilo lá todos os dias por ordem da madre, até brotar, e miraculosamente brotou aquele galho seco. A parreira continua lá, depois de tantos anos, continua lá, né? E a Santa Rita recebe o estigma na testa, né? Um espinho da coroa, que era a devoção da santa. Ela tinha uma devoção pela coroa de espinho de Jesus. E ali da coroa, de uma pintura, sai um espinho e finca na testa dela.
Aquilo ali vira uma ferida purulenta, fedida, mal fétida. E ali as irmãs colocaram lá no porão, porque fedia muito, e passava a comida por baixo da porta. Olha só que humilhação. E ali ela ficou durante muito tempo, até o dia que ficou doente, né, encurtando a história. Ela ficou doente e ali então começaram a cuidar dela no leito de morte. E ela pediu para a madre que ela queria uma rosa e um figo. Né? Só que era inverno e realmente naquele lugar lá faz muito frio. Uma cidadezinha pequena, bonita, cravada na serra, muito bonita a cidadezinha, bem ajeitadinha, bem medieval. E ali então a madre falou: mas não tem rosa, não tem figos nessa época. E aí a madre, a Santa Rita falou: não tem sim, vai em tal lugar que vai achar. A madre foi, achou os figos, né, e achou a rosa que estava lá vicejante no meio da neve. Apanhou e trouxe para a santa, né? Então ela ficou contente com isso. E no leito de morte, então, no momento que ela termina os seus dias aqui na terra e entra no céu, aquela ferida fecha e exala perfume. De alguns dizem que virou um rubi, né? Aí exala um perfume precioso de rosas por todo o convento e toda a cidadezinha de Cássia. A cidadezinha realmente é pequenininha. Naquela época devia ser menor ainda, né? E ali exala perfume e todo mundo percebe esse perfume que saía da ferida da santa. Até hoje dá para perceber, não é algo criado pela mente, mas você percebe, sem alguém não falar nada, você chegando perto, você percebe que tem o perfume das rosas. Então, a Santa Rita é tida então como padroeira do impossível. Aquilo que é difícil na tua vida, que você não vê solução e não tem força para poder conquistar e desbravar, pede o patrocínio daquela que suportou tantas coisas por amor a Jesus Cristo. E é isso que devemos aprender, a sermos obedientes, a suportar o sofrimento do tempo presente, por amor a Jesus Cristo. E grava isso, hein? Por amor a Jesus Cristo, a gente suporta os sofrimentos do tempo presente. Mesmo que a gente chore, mesmo que esperneie de vez em quando, mas suporta. Por amor a Jesus Cristo. Não, se for por amor a si mesmo, não compensa, porque você um dia termina. Se for por amor a outra pessoa, não compensa, porque também a outra pessoa termina e vai te decepcionar. Então você suporta as coisas por amor a Jesus Cristo. Ele que nos sustenta em todos os momentos. Tá? Então por isso que Santa Rita, ela reza por nós diante de Jesus, e Jesus concede as graças que tanto precisamos para a nossa vida. Vamos ouvir uma música e já voltamos.

sofrer e amar, levando a cruz. É isso aí, é o exemplo que a santa nos dá. Nós sempre olhamos para o santo, sempre pedindo milagres, sempre pedindo graças, mas a maior graça às vezes a gente não pede, sofrer, amar, por amor a Jesus, né? E é o que precisamos aprender, porque aí a gente consegue passar com mais tranquilidade por todas as agruras, por todas as cruzes, por todos os sofrimentos desta vida. Lembremos sempre o que Jesus mesmo nos disse: o sofrimento do tempo presente nada se compara com a glória que nos espera. É isso aí. Muito bem, quero lembrar os recadinhos. Hoje nós teremos mais um dia do nosso tríduo em louvor ao Divino Espírito Santo. E hoje, como é dia de Santa Rita, nós daremos a bênção do mel, tá? Então, se você quiser levar o mel para abençoar, leva. Quiser levar a rosa, leva, né? E lá eu vou distribuir um sachezinho de mel, tá? Com mel, um chassezinho, você leva para casa, em especial para os doentes que estão precisando de graça. Então, vai ser abençoado na missa hoje às 19h30, lá na Igreja de São Sebastião, no Monte Alegre, tá bom? Eu te espero lá e para você participar dessa celebração e pedindo o patrocínio poderoso de Santa Rita, para que o Divino Espírito Santo nos ilumine e aponte os caminhos daquele que quer ser de Deus e viver a fé inabalável como a rocha, tá bom? E no final de semana, as santas missas nos horários normais na nossa paróquia. Também vai ter a procissão do Divino às 16h, 16h, aqui na Matriz do Divino. Nós padres vamos participar ao menos da procissão, né? E depois cada um vai para sua missa na sua paróquia, tá bom? Então vamos participar, quem quiser participar, se não, participe das missas na sua paróquia com devoção. Tá certo? É sempre bom abastecer o coração com a palavra de Deus e com a Eucaristia, né? É isso aí. Vamos pedir a bênção de Deus para a nossa vida, para a nossa caminhada. O Senhor esteja convosco, Ele está no meio de nós. Abençoe, Senhor, essa vossa criatura, a água. Abençoe todos aqueles que tomarem dessa água e abençoe todos aqueles que foram aspergidos por essa água, que sejam purificados, que afaste todos os males do corpo, da alma e do espírito, e afaste todas as tentações e insídias de Satanás. Isso eu peço pela intercessão poderosa de Nossa Senhora Aparecida, de Santa Rita nesse dia, e do Beato Padre Donizete. Desça sobre vós, sobre a vossa família, sobre a vossa casa, sobre a vossa vida, a bênção da saúde e a bênção da prosperidade. Do Pai, do Filho e do Espírito Santo. Amém. Uma santa tarde, muito obrigado pela tua audiência e até segunda-feira, se Deus quiser.

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3: Nova Clube e a hora certa.
4: Meio-dia e 30 minutos.
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1: Meio-dia e 33 minutos.

0: Carinhosamente, boa tarde, Espírito Santo do Pinhal. 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
1: Na técnica de som do Alô Pinhal, né, na nossa sonoplastia, tem o Diego Perina. Apresentação e seleção musical é minha, Maurício Cristiano. Que todos tenham uma excelente tarde musical e recordações, porque recordar é viver. Começando aqui mais um Alô Pinhal pela Pinhal Rádio Clube, da 102,1 FM.
0: Boa tarde para você.

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1: 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E a hora certa.
2: Meio-dia e 45 minutos.
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4: A Associação Comercial e Empresarial de Espírito Santo do Pinhal promoverá na próxima terça-feira, dia 26 de maio, a palestra do Sebrae O Futuro do Varejo, como a IA pode acelerar vendas. E para falar sobre esse assunto, eu converso agora com a palestrante Thalita Medeiros. Thalita, qual a proposta da palestra O Futuro do Varejo e por que todo lojista de Pinhal deveria estar atento com o tema da inteligência artificial?
5: Essa palestra, ela faz parte do nosso programa Loja do Futuro. É um programa do Sebrae em parceria com o Sindicato do Comércio Varejista e aí em Espírito Santo do Pinhal em parceria também com a Associação Comercial. Nosso objetivo é falar de inteligência artificial. A inteligência artificial, ela está mudando os negócios rapidamente e muita gente não tem percebido o quanto esse impacto está chegando numa velocidade muito rápida. Então a gente está levando para toda a região há quase cerca de 2 anos, esse é o terceiro ano desse programa, esse conteúdo.
4: Thalita, muita gente acha que a IA é uma coisa assim inacessível. Na prática, como um comércio pode usar a IA para vender mais no dia a dia?
5: Exatamente. Muitas pessoas ainda acreditam que é algo inacessível ou até mesmo complexo. E a nossa ideia é desmistificar isso, mostrar que não. Que a inteligência artificial hoje dentro de um negócio, ela vai ajudar em várias áreas. Ela vai ajudar no planejamento, na estratégia de marketing, na estratégia de conteúdo em redes sociais, no dia a dia da organização. Então, nós vamos trazer pontualmente até como a pessoa pode otimizar o tempo dela utilizando a inteligência artificial. É algo que parece novo, mas já vem de algum tempo e hoje ela está mais acessível e mais tranquila de utilizar no nosso dia a dia.
4: Thalita, esse evento gratuito, né, e com vagas limitadas, mas quem pode participar e como o interessado deve proceder para garantir então a inscrição?
5: A palestra que a gente está trazendo no programa Loja do Futuro, ela é gratuita. Para se inscrever, a gente tem um pequeno link de inscrição que nós estamos encaminhando ele através da Associação Comercial, pode ser por WhatsApp, pode ser aqui pelo Sebrae. Eu vou deixar o meu contato também, que é 19 99954 3547. Eu consigo enviar o link e fazer a inscrição dos interessados, assim como a equipe da Associação Comercial também, que é nossa grande parceira, está disponível para inscrever todo mundo que queira participar. As vagas são limitadas, a ideia é que a gente continue com ações depois. Então, quem participar dessa palestra, depois a gente vai ter 15 empresas selecionadas para receber consultoria na área de visual merchandising e otimização de loja. Então, é um programa que ele não para só na palestra. Quem quiser continuar vai ter a possibilidade de se inscrever numa segunda fase desse programa. Mas para isso, tem que participar da primeira fase, que é a palestra.
4: Thalita, muito obrigada pela entrevista. Vamos então reiterar o convite aí para todos os que nos escutam?
5: Estão todos convidados no dia 26 de maio, às 19 horas, na sede da Associação Comercial e Empresarial de Espírito Santo do Pinhal. Eu aguardo vocês lá.
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1: 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E a hora certa.
3: 13 horas e 3 minutos.
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3: 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E a hora certa.
4: 13 horas e 13 minutos.
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2: E agora no Alô Pinhal, a oração da família, proferida pelo Monsenhor Augusto Alves Ferreira.
3: Que nenhuma família comece em qualquer de repente.
4: Queremos pedir que Deus abençoe as nossas famílias. Por isto, oremos. Senhor Deus, que sois três amando num só coração. Vós criaste o homem e a mulher à vossa imagem e semelhança, e é de vós que provém nossas famílias. Queremos, ó Pai de amor e bondade, pedir-vos pelas nossas famílias. O Senhor sabe quais as dificuldades, problemas e obstáculos que as famílias têm que enfrentar no dia a dia. Pedimos, providenciai em todas as suas necessidades. Tornai cada família enriquecida com a paciência, a perseverança, o perdão, a harmonia, o amor, tornando fecundo o trabalho de cada uma. Que em nossos lares habitem os anjos portadores de vossa paz para guardar nossas famílias. E que a tua bênção, a bênção da família divina, Pai, Filho e Espírito Santo, inunde nossos lares e corações. Amém.
5: E que os filhos conheçam a força que brota do amor.
2: Nós ouvimos aqui no Alô Pinhal a oração da família que foi proferida pelo Monsenhor Augusto Alves Ferreira.
6: Abençoa, Senhor, as famílias.
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4: 13 horas e 30 minutos.
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2: Vem aqui no momento dos meus alôs dentro do Alô Pinhal. Um abraço para a Fabiana Belli, que também é ouvinte do nosso programa. Um abraço aí para a Fabiana, filha do meu amigo Carlos. Valeu, Fabiana. Obrigado pelo carinho, hein? E obrigado por estar aqui comigo no Alô Pinhal. Grande abraço.
3: Bem, aqui no Alô Pinhal quero mandar um grande abraço para o meu amigo Dr. Vinícius Paina de Carvalho, médico de São João da Boa Vista, que atende aqui no Postão Central de Espírito Santo do Pinhal. Grande abraço, Dr. Vinícius.
4: E...

Ótima tarde para você que segue ligado com a gente em 102,1 MHz, para você que nos acompanha também por toda a região, para você ligado com a gente através de nosso site pinhalradioclube.com.br. Aquele abraço super carinhoso para você que sempre escolhe e dá a preferência total aqui para o nosso programa ser a sua companhia predileta e preferida todos os dias. Faltando 4 minutinhos para as 3, você voltou comigo para o ano de 1984, o som de Kid Abelha, Por Que Não Eu? Tivemos aqui também Soft Cell com Torch. Essa veio do início da década.

0: juntos aqui para fazermos de nossa tarde sempre a melhor sintonia.
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5: As instabilidades continuam sobre o estado de São Paulo, mas o interior paulista terá períodos de melhoria mais expressivos durante esta sexta-feira e principalmente os extremos norte e oeste do estado apresentarão elevação um pouco maior das temperaturas. Mesmo assim, as noites continuarão frias e úmidas, determinando o uso de agasalhos e cobertores. Presidente Prudente, São José do Rio Preto e Ribeirão Preto ficarão entre 25 e 26 graus de máxima. No centro do estado, Barra Bonita, Bauru e Jaú terão temperaturas de 24 a 25 graus. 24 a 25 graus também entre Marília, Lins, Ourinhos, Assis e todo o Vale do Paranapanema. Araras e Casa Branca, 25 graus. Já a faixa leste paulista se ressente da presença de maior umidade e efeitos circulatórios anticiclônicos que vêm do mar em direção ao continente e determinam temperaturas menos elevadas, maior umidade e chuva a qualquer momento entre a Serra do Mar e principalmente o litoral no decorrer da sexta-feira. Instabilidade que poderá ser forte em alguns momentos entre a tarde e a noite, entre o sul de Minas Gerais, o Rio de Janeiro e atingindo o Vale do Paraíba e o litoral norte de São Paulo. Tempo instável no fim de semana, áreas de instabilidades que descem com a umidade que vem do norte do país em direção ao sudeste e a infiltração marítima do ar frio que está sobre o continente ainda, saindo para o Oceano Atlântico na altura da Argentina, com influência maior no sábado e no domingo, contrastando com toda essa situação que desce do norte do país e causando chuva a qualquer momento do dia por todas as regiões paulistas. Fim de semana de tempo instável, chuva favorecida com intensidade sobre o estado de São Paulo, tanto no sábado como no domingo. O ar frio que determinou temperaturas de 2 graus negativos na capital argentina, Buenos Aires, no final da madrugada, sai para o Oceano Atlântico e vai também influenciar, provocar chuva a qualquer momento. Pode chover muito no sábado e no domingo pelo estado de São Paulo. Temperaturas se manterão estáveis durante o dia, mas com umidade e sensação de frio ainda permanece durante as noites e madrugadas, termômetros baixam e a umidade aumenta. O homem do tempo, prestação de serviço com tradição e credibilidade também nas redes sociais.
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16: 3:03, uma ótima tarde.
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0: 3h28 na programação mais vibrante do seu dial. Daí quem ouve lembra o som de Fausto Falsetti. É, Kátia Flávia, a Godiva de Irajá. Voltamos ao ano de 1987. Antes também passou por aqui o som de Patrick Hernandez com Born to Be Alive. Essa veio do finalzinho dos anos 70, recordando aí um pouquinho também do som das discotecas. E antes ainda, Duran Duran deixou o recado com The Wild Boys, 1984, aqui sempre a sequência mais perfeita e preferida na sua tarde, do jeitinho que você adora ouvir, curtir e conferir. Um grande abraço para você que está sextando com a gente aqui na sintonia mais completa, sempre com os maiores destaques musicais na sua frequência. Gente, final de semana chegou com tudo. Claro que eu desejo para você que seja um final de semana carregado de muitas emoções positivas, com tudo o que há de melhor, muito, muito mais pra você.
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4: Nova Clube e a hora certa,
5: 3:31.
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0: O ano era 1970 e você recordou aqui comigo o som de Os Incríveis com Eu Te Amo, Meu Brasil. Agora um minutinho para as quatro, uma ótima tarde para você que segue ligado com a gente, sempre na sintonia mais vibrante aí do seu dial. Você recordou comigo também o som de Disney com Life, fechando ali a década de 90. E antes ainda, Sheryl Crow passou por aqui com All I Wanna Do. É Ouve Lembra, sempre a melhor companhia pra você. Um excelente finalzão de semana pra você que não perde, não troca e não muda por nada a sintonia. Essa é a nossa programação Tarde Mix junto com você. Claro, sempre trazendo as melhores vibrações, tá certo? Ótima tarde!
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2: Agora eu recebo em nossos estúdios as representantes do CCZ, o Centro de Controle de Zoonoses, sobre a dengue.
3: Então a gente quer alertar a população, não deixar a água parada, não deixar pneus expostos, né? Não deixar os vasos de plantas que ficam pratinho, é os lugares que eles gostam de ficar porque tem sombra e água é fresquinha. Então vamos evitar, porque se a gente não eliminar os criadouros, a gente sempre vai ter a dengue.
2: Então quais são os sintomas de dengue? Se a pessoa tiver para procurar a unidade básica de saúde ou
3: o
2: PA?
3: Também o pronto atendimento, né? Então, o que a pessoa sente? O início é uma dor de cabeça, aí vem o mal-estar, a pessoa sente fraqueza, perde o apetite, tem febre também, uma febre mais leve, mais de 38 graus, né? Então, a pessoa tem que fazer um teste para saber se está com dengue ou não.
2: Então, se dirigir à unidade básica de saúde, qualquer desses sintomas que tiver combinados, então, pode ser sintoma de dengue. Ficar de olho sempre nos quintais, também dentro de casa, né,
3: Luzia? Sim, porque muita gente, né? Tem geladeira que tem uma... Atrás da geladeira, ela tem uma caixinha. Atrás da geladeira acumula água que desce do freezer. Então, ali é um lugar próprio para criar um mosquito. Os ralinhos também.
2: Piscinas.
3: Piscinas, né?
2: Bom, então fica o alerta de dengue, né? Que é um alerta que a gente sempre faz aqui.
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11: 4:06, ótima tarde.
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0: 4h28 na nossa programação Tarde Mix. Uma linda tarde para você que segue ligado com a gente, acompanhando e curtindo nossa programação. Esse é o som de The Human League com Don't You Want Me. Ouvimos por aqui também Britney Spears com Babe One More Time. Essa veio ali do início dos anos 2000. E antes também o som de Guilherme Arantes passou por aqui, blindando sua tarde com Cheia de Charme, de volta ao ano de 1985. Um grande abraço para você que segue ligado com a gente, agradecendo de coração o carinho da sua companhia, sua audiência, sua amizade e participação. 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Fique ligado com a gente, sempre a melhor. Agora 4h31, eu volto em instantes, beleza? Fique sempre na sua!
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7: Agora 4h34.
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4h52, na melhor companhia do seu rádio. Quem ouve lembra o som de Kenny Loggins com Danger Zone. E antes também você curtiu por aqui o sucesso de Genghis Khan. Sempre a melhor companhia na sua tarde. Agradecendo demais o carinho na sintonia. Gente, olha, eu vou ficando por aqui agradecendo demais o carinho da sua companhia, agradecendo sempre a sua audiência, a sua amizade. Lembrando que o nosso próximo encontro acontece segunda-feira, sempre a partir das 2h30, aqui através dos 102,1 MHz da sua Clube FM. Dentro de instantes, você fica com a programação sertaneja de sua tarde, onde o nosso amigo Antônio Carlos vai fazendo companhia para você. Grande beijo carinhoso, um excelente final de semana, um prazer enorme sempre poder estar junto com você. Curta e aproveita aí, tá? O seu finalzão de semana, que o que há de melhor é pra gente prestigiar sem moderação. Fiquem todos com Deus, ótimo fim de tarde, tô indo nessa, hein? Valeu bonitinha, valeu bonitão, fui!

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4: 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Por que que tem esse prazo? 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Agora, nós aqui do Sebrae em Espírito Santo Pinhal, do posto do Sebrae aqui, oferecemos esse serviço auxiliando o microempreendedor individual para que ele consiga fazer essa declaração. A declaração consiste em apresentar os ganhos da empresa, o faturamento da empresa no ano de 2025.
3: São comprovantes, notas, tudo o que aconteceu no ano de 2025.
4: Na realidade, só o valor que a pessoa precisa apresentar. Não, só o valor. Então, ela precisa somar tudo que ela ganhou no ano, precisa ser estipulado por mês, é necessário só o valor integral do que ela faturou em 2025, é feita então essa declaração. Um detalhe muito importante que mesmo que a pessoa não tenha faturado nada em 2025, que seja zero, é necessário que seja feita a declaração. Então, se a pessoa teve o MEI aberto em 2025, ela precisa fazer essa declaração.
3: Certo, PC. E para aqueles que têm dificuldade de utilizar o sistema, né, de forma digital. Aqui no Sebrae do Espírito Santo do Pinhal, vocês realizam atendimento?
4: Sim, ali na Avenida Quirino dos Santos, no Agiliza Pinhal, nós temos o posto do Sebrae aqui. Estamos eu e a Luciana, já estamos preparados para auxiliar o microempreendedor individual para fazer a declaração anual do MEI. A gente faz toda a orientação. Se a pessoa precisar só da orientação, ela pode pedir essa orientação através do WhatsApp. É o 971 40 22 62. Agora, se ela tiver dificuldade para fazer a declaração, apesar de que é simples, mas às vezes a pessoa não tem acesso à internet ou tem alguma dificuldade com meios eletrônicos, é só chegar no posto do Sebrae aqui em Espírito Santo do Pinhal, que a gente vai auxiliar e a gente faz junto com o empreendedor a declaração. É importante frisar que a declaração tem que ser feita presencialmente, a gente não faz pelo WhatsApp, a gente orienta quando a pessoa quer fazer. Se ela tiver dificuldade e quiser que a gente faça junto com ela, orientando passo a passo, aí ela vai presencialmente das 9 até as 4:30, né, lá no Sebrae aqui, e a gente vai estar muito feliz em receber o empreendedor e auxiliá-lo a fazer a declaração, porque passando esse prazo tem multa, e a multa, Rafaela, ela é a partir de R$50, não é uma multa muito alta, mas a pessoa de qualquer forma vai pagar a multa e ainda vai ficar pendente a entrega, vai ter que entregar de qualquer forma, porque depois tem certos problemas, ela não vai conseguir emitir nota fiscal, porque vai ter essa pendência ainda a ser feita. Então, é importante aproveitar até dia 31, no caso, quem quiser ir presencialmente no Sebrae aqui, até dia 29, que é a sexta-feira, a última sexta-feira desse mês de maio.
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1: 17 horas e 13 minutos.
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tempo aqui na Rádio Clube FM 102,1, Rádio do Povo, né? Estamos por aqui, estamos chegando, gente, amigo, estamos chegando, hein? É, e o Antônio Carlos fazendo companhia pra você até às 7 da noite, hein? Com o meu seu coração sertanejo aqui pela Rádio Clube FM 102,1, a Rádio do Povo, a Rádio da, do Modão, viu? Da Água. A partir de agora, eu e você juntinhos até às 19 horas com uma boa música sertaneja. Você também pode participar ligando pra gente pelo 36514444, senão você manda o um zap pra nós, tá bom? Combinado, meu amigo? Então ficamos assim, tá? E para vocês também, muito obrigado pela audiência, obrigado pela sintonia, a você que acompanha a gente pelo rádio, pelo celular, a você que está aí ouvindo a gente na fazenda, no sítio, na chácara, onde quer que você esteja. Uma boa tarde e que Deus abençoe a cada um de vocês. Obrigado, gente, obrigado pela companhia. A partir de agora é só mudando o seu rádio, a partir de agora eu e você juntinhos até às 19 horas com aquele sucesso do passado, aquele que faz você matar a saudade, meu amigo. Então a partir de agora é mudando o seu rádio, hein? É isso aí, tá? Uma boa tarde a todos aí, começa por aqui, já está no ar, né? Claro, o programa Coração Sertanejo é música raiz, cultura, né? Aqui na Rádio Clube, a partir de agora. E nós por aqui outra vez, graças a Deus, mais um dia, né? Obrigado, Senhor, por mais um dia, por mais um programa sertanejo aqui pela Rádio Clube FM 102,1. Vamos lá com Ronaldo Viola e João Carvalho, Prisioneiro, hein? Bora lá com mais sucesso aí. Hoje, estamos chegando por aqui. A partir de agora, eu e você juntinhos até às 7 da noite. Nós dois juntos, coladinho na melhor, na 102,1, a Rádio do Povo.

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0: 17h28.
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É, gente, amigo, já estou por aqui, já estou chegando de novo. Estamos aí apresentando o programa Coração Sertanejo, que vai até às 19 horas. Olha, eu começo por aqui mandando um abraço pro pessoal que está ouvindo a gente lá no Jardim Cruzeiro. É o pessoal que está ouvindo a gente. Obrigado pela audiência, aí, os grandes amigos e amigas, a você, dona de casa, a você, meu amigo, que está chegando do trabalho agora, né? A você que está descansando aí, é, meu amigo, está ouvindo nós aí no Jardim Cruzeiro. Obrigado pela sintonia, dá uma boa tarde para vocês todos aí, que Deus abençoe vocês aí do Jardim Cruzeiro. E mandando um abraço também, dá um pulinho também, né? Já estão por lá mesmo. Dá um abração também ao povo do lado de São Judas, né? São Judas 1 e 2 também, o pessoal que está na audiência aí. Obrigado, gente, pela companhia, aos grandes amigos e ouvintes, né? Aí do Coração Sertanejo, aí no São Judas 1 e 2. Obrigado, gente, pela audiência aí. Uma boa tarde para vocês, uma boa semana. E que Deus abençoe vocês todos aí do Jardim São Judas 1 e 2, hein? Obrigado, gente. Hein? Quem ligou pra gente foi o nosso grande amigo Joel Montanha, né? Tá na sintonia da gente ouvindo lá na rua Vereador Estevão Felipe. Tá pedindo um modão aí com o Teodoro Sampaio, velho galã. Vou mandar para você. Então, um abraço para você, uma boa tarde, hein? Deus abençoe vocês, viu, Montanha? Um grande abraço. Sou o nosso grande amigo e ouvinte Joel ou Montanha. Depois, em seguida, a gente mandou um modão também para dona Mercedes, né? É, Mercedes, a esposa do Toninho Cascavel, que tá ouvindo a gente lá na Chácara Santo Antônio, lá no Jaime Leme. Tá ouvindo a gente? Tá lá o Toninho também. Um abraço pro Toninho. Toninho, tudo de bom para você, tá? Para você e pra dona Mercedes também. Uma boa semana, uma boa tarde. Que Deus abençoe vocês todos. Ela oferece essa música aqui, né? Ela pediu com o Thiago Viola. É, Faculdade da Vida, é isso mesmo, né? Oferece pro Toninho Cascavel, né? Que é o esposo, e também para toda a família, para as filhas também, né? Pros netos e bisnetos, né? E também para Renata lá na Vila São Pedro, né? E para todos que estão ouvindo para nós da Ré. Obrigado, dona Mercedes. Uma boa tarde para vocês, uma boa semana aí pra senhora e pro Toninho, pra toda a família aí. E obrigado pela sintonia. E vamos comar com dois sucessos aí. Primeiro vamos atender o Joel Montanha, né? O velho galã com o Teodoro Sampaio. Em seguida vem Thiago Viola e João Thiago Viola, Faculdade da Vida, atendendo o pedido da dona Mercedes. Bora lá, uma boa tarde para você que tá com o radião ligado. Obrigadão, viu? Você está ligado na melhor, na 102,1, a Rádio do Povo.

Ai, minha gente, estamos chegando, estamos de volta. Gente, amigo, obrigado pela audiência, aos amigos que estão ouvindo a gente lá. É, na Vila São Pedro, pessoal que ouve a gente, obrigado pela audiência, aos grandes amigos aí da Vila São Pedro. Obrigado, gente, um abraço a todos aí, uma ótima tarde e uma boa semana pra vocês aí que estão ouvindo a gente. Obrigadão pela audiência aí, tá? Agora eu vou atender meu amigão que tá por aqui, o nosso amigo José Carlos da Veiga Torres. Ô, amigão, como é que você tá? Tudo certinho por aí? Tá tudo certo por aí? Como é que passou o final de semana? Tudo beleza? Então tá bom, né? Um grande abraço a você, tudo de bom, viu? Uma boa tarde pra você, pra família aí, uma boa semana pra você que tá ouvindo a gente aí, tá? Tá curtindo a gente, tá ouvindo o programa Coração Sertanejo, nosso grande amigo José Carlos da Veiga Torres, né? É, tá na sintonia da gente. Ele mandou um zap pra nós que boa tarde, manda pra nós aí. Paineira Velha, tomando, né? E também pros amigos da praça, né? O pessoal que tá ouvindo também a gente na praça ainda da Independência, né? Um grande abraço a vocês todos e grandes amigos. O amigão aí tá mandando, hein? O José Carlos da Veiga Torres tá mandando pra vocês aí, tá? Também que estão na praça ouvindo a gente aí. É essa música aqui, esse modão aqui, verde e amarelo, viu? É, vou mandar com o Liu e Léo, né? Paineira Velha, hein? É, olha que modão, bom demais da conta, hein? Amigo, obrigado, viu? Grande abraço, prazer ter a sua companhia junto com a gente, acompanhando a gente todos os dias aqui pela Rádio Clube, né? Um abraço pra você e vamos de moda boa, vamos lá com Liu e Léo, Paineira Velha, atendendo o nosso grande amigo e ouvinte, é ele mesmo, José Carlos da Veiga Torres. Um abraço, meu amigão, tudo de bom pra você? Uma boa semana, uma ótima tarde e vamos com mais esse musicão por aqui, né? Vamos lá. Aqui é a Rádio Clube 102,1, a Rádio do Povo, é só modão, das 17 às 19 horas. Vamos lá então com mais esse sucesso.

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2: 17:45.
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gente, amiga. Um prazer estar em companhia de vocês, junto com a gente. Você que tá ligado na gente, eu acompanhando aí o programa Coração Sertanejo. Obrigado pela audiência, os amigos aí da Raia de Baixo, também da Raia de Cima, ouvindo a gente, hein? Obrigado pela companhia aos grandes amigos aí que estão sintonizados aqui na Rádio Curubé. Uma boa tarde pra você, viu? Que bom ter você em nossa companhia aqui, ouvindo a gente todo dia, acompanhando. Obrigadão pela audiência aí, a todo o pessoal aí da Raia de Baixo, também da Raia de Cima, né? Olha, eu quero mandar um alôzão também, quero mandar uma boa tarde também pro pessoal que tá ouvindo a gente lá, lá no Largo São João, hein? Obrigado pela audiência, aos amigos do Largo São João também. Obrigado, viu, gente? Um abraço a todos aí, uma boa tarde para vocês e uma ótima semana, né? Que Deus abençoe vocês todos aí do Largo São João. Obrigado, gente, hein? Obrigado pela sintonia. Para você que gosta do modão, então acompanha nós aí que nós vamos até às 7 da noite com aquele sucesso do passado no presente. Aquele que faz você matar a saudade, aquela, né? Aquele lá que aquele modão que faz tempo que você não... e a gente vai atender a nossa amiga Dona Benedita. Dona Benedita tá ouvindo a gente. A Benedita, ela mora lá na Vila Centenário, né? Tá ouvindo a gente lá, tá curtindo o programa aí. Obrigado, Dona Benedita. Um grande abraço pra senhora, tá? Uma boa tarde, uma boa semana. Que Deus abençoe a senhora e tudo de bom, viu? Que Deus abençoe a senhora aí, a Dona Benedita, lá na Vila Centenária. Nossa amiga, a nossa ouvinte, a gente que ouve a gente que tá ouvindo o Coração Sertanejo. Ela pediu pra gente aqui com César Paulinho, né? Nunca mais. Isso mesmo, nunca mais, né? Com César Paulinho, oferece aí pro nosso amigo Kim Cândido. Alô, Kinzão. Essa aqui vai pro Kim Cândido, né? Especialmente pro Kim Cândido, aí mora na Vila Centenária, né? Então, essa é especialmente pro Kim Cândido e também para todos que estão ouvindo aí, para todos que gostam da boa música sertaneja, né? E para você que tá curtindo a gente também, o pessoal do Centrão aqui do Espírito Santo Pinhal, e para você de toda a região aí, vai esse modão para vocês também. Vamos lá com César Paulinho, nunca mais. Quinzão, essa aqui é para você, viu? Dona Benedita, obrigado pela audiência aí, tá? Uma boa tarde pra senhora e pro Kim também, né, que tá ouvindo a gente. E vamos lá com mais um sucesso aí, vamos lá com mais esse modão, né? César e Paulinho, nunca mais.

Sérgio Amiga, e a gente vai com o Momento de Fé, com a bênção com o Padre Anizete, a bênção da água. Daqui a pouquinho a gente volta com muito mais música, muito mais sucessos, sucessos do passado no presente, hein? Vamos até às 7 da noite levando o melhor da música sertaneja aqui pela Rádio Clube FM 102,1, a Rádio do Povo, a Rádio da Cidade de Espírito Santo do Pinhal, São Paulo.

Oh, Senhora Aparecida, eu renovo neste momento a minha consagração. Eu vos consagro os meus trabalhos, sofrimentos e alegrias, o meu corpo, a minha alma e toda a minha vida. Eu vos consagro a minha família. Oh, Senhora Aparecida, livrai-nos de todo o mal, das doenças e do pecado. Abençoai as nossas famílias, nossos doentes, nossos velhinhos e as crianças. Abençoai a Santa Igreja. Abençoai a nossa paróquia e o nosso vigário. Oh, Senhora Aparecida, lembrai-vos que sois a padroeira poderosa de nossa pátria. Oh, Senhora Aparecida, bendito e sagrado coração, abençoai a nossa nação e pedimos de novo, olhai o nosso povo.

Todo-Poderoso, que tendo escolhido a água, fonte de vida e pureza, para nos dar a graça batismal, quisestes também aparecer no Rio Paraíba, a imagem da Virgem Imaculada. Abençoai esta água e fazei que ela nos recorde nosso batismo, para que, purificados de nossas faltas, vivamos como cristãos, membros da vossa Igreja, e cheguemos um dia à vida eterna. Por Cristo nosso Senhor.

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1: 18 horas e 1 minuto.
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Opa, tamo de volta por aqui na Rádio Clube FM 102,1, Rádio do Povo, né? É, isso aí, aqui tem modão. É o modão da melhor qualidade, hein? A melhor qualidade, você encontra o modão aqui nessa rádio, né? 102,1, a Rádio do Povo. É, isso mesmo, hein? É, sucesso pra você matar a saudade aqui na Rádio Clube, né? Até às 19 horas com aquele modão de qualidade pra você, tá? E eu aproveito aqui e vou mandando um abraço pro pessoal que tá ouvindo a gente também. É, o pessoal que tá ouvindo a gente também, todo pessoal que ouve a gente. Obrigado a você que acompanha a gente pelo rádio, pelo celular aí, brigadão, viu? Você que tá trabalhando, você que tá chegando no trabalho agora, uma boa noite pra você, meu amigo, tudo de bom, que Deus abençoe, bom trabalho, bom descanso pra você que tá chegando no trabalho aí, tá? Eu quero mandar um abraço pro pessoal também, quero mandar um abraço aqui pro Osvaldo Roberto Rosa. É, um abração pra você, uma boa noite pro Osvaldo Roberto Rosa, também pro Joel de Almeida, né? Também pro André Ferraz. Um abraço pra todos aí que estão ouvindo a gente. Obrigado pela companhia, obrigado pela audiência. Aos grandes amigos, ao pessoal que gosta daquela boa música sertaneja, né? Obrigadão, viu, gente? Obrigado mesmo de coração a todos vocês, tá bom? Com o nosso grande amigo, né? É ele mesmo, é o próprio, né? É o seu Valdemar Manca. Ô, seu Valdemar, tudo certinho por aí? Um abraço pro seu Valdemar, né? O seu Valdemar que acompanha a gente todo dia também aqui na Vila Palmeiras, aí pertinho da gente aqui na Vila Palmeiras, né? Ele tá ali, tá? É um pulinho, né? Um pulinho tá aí, né? É o seu Valdemar Manca que tá ouvindo a gente ali na Vila Palmeiras. Tá ele, dona Elvira, a esposa dele. Ele pediu aqui com Tchão Carreira e Pardinho, né? Jogador de baralho. Oferece pra todos nós aqui da rádio, tá? Oferece pra esposa Elvira, né? E também pra todos os ouvintes do coração sertanejo, tá? Sou Valdemar, um abraço pro senhor, pra dona Elvira aí, tá? É, pra dona Elvira. E uma boa noite pra vocês aí. Que Deus abençoe o senhor, dona Elvira e toda a família Manca que está ouvindo a gente. Obrigadão pela agência, tá? É, e depois a gente vai atender o pedido do nosso amigo Tony. Tonelado também tá ouvindo a gente. Ele é gente que ouve a gente lá no Jardim Pedro Corsi, né? Obrigado, viu? Alô, Tony, como é que tá as coisas por aí? Como é que tá o molho? Tudo certinho? Então tá beleza, hein? É, grande abraço ao Tony Tonelada. É, ele pediu um modão aqui, com tri parada dura, né? Aceita que dói menos, né? Eu ofereço aí tempo pro pessoal a galera do suco aí, né? O pessoal que tá chegando no suco, eles estão meio devagar hoje, segunda-feira hoje, então tá tudo meio, né? Tá meio como os dias, tá assim, não sabe se a segunda, se é domingo, eles estão meio perdidos no trem, viu? É, estão pensando direito, eles não entraram no ar ainda, né? Tá meio fora do ar, né? Tá meio analógico, né? Abraço pra todo brincadeirinho, estão tudo ouvindo, né? Obrigado, viu, gente? A galera do suco, um abraço pra vocês todos aí, tá? Você do bar aí, né? É, ele oferece também pro nosso grande amigo também, o Allan Kardec Galhardi, que tá ouvindo a gente, lá no Jardim Pedro Corsi também, né? E também pra toda a família Paline. Alô, família Paline, um abraço pra vocês aí, uma boa noite, tudo de bom, viu? Uma boa semana pra vocês, é a família Paline sempre ouvindo a gente, sempre escutando o nosso programa, obrigadão, viu? E também oferece pro nosso grande amigo José Roberto. Alô, Zé Roberto, é o Zé Roberto, né? Lá no São Judas, um abraço pra você, pra toda a família aí, tem uma ótima noite pra vocês, tá? É, e uma boa semana também, viu, Zé Roberto? Obrigadão pela audiência aí, um abraço, viu? É, que bom ter a companhia de vocês junto com a gente também, vocês aí do São Judas ouvindo a gente. Gente que ouve a gente aí, brigadão, viu? E também oferece pra quem mais, deixa eu ver aqui, pra todos que estão ouvindo o programa Coração Sertanejo, oferece pra toda o pessoal aí do Jardim Pedro Corsi, também do Jardim Santa Rita. Tem muita gente lá do Santa Rita ouvindo a gente. É, o Tony falou que tá lotado a gente ouvindo lá, tá? É, e hoje, meu amigo, tem um suco preparado pro Tony lá, que é o suco, né? Caju com cana. Então, um suquinho meio de leve, o Tony preparou o suco lá, tá todo mundo lá tomando um suco, né? Caju com cana. É o amigão. Vambora então, de modão. Vamos lá então. É, com o trio Parada Dura, né? Primeiro vamos tocar do seu Valdemar, né? É, vamos tocar do seu Valdemar, depois vem o comercial, depois a gente toca do Tony, tá? Aceito que dorme menos com o trio Parada Dura, de 102,1, a Rádio do Povo, hein? É, muito mais música, muito mais sucesso. É modão no seu rádio.

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1: 18 horas e 10 minutos.
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Olá, gente, amigos, já estamos de volta. É a Rádio Clube FM 102,1, a Rádio do Povo, levando para você a boa música sertaneja, né? É o programa Coração Sertaneja, a essência da verdadeira, autêntica música sertaneja. Aqui comigo é apresentando aqui o Antônio Carlos, né? Levando para você, mandando aquele sucesso do passado no presente. Você fazendo uma viagem, hein? No passado, né? Ouvindo aí o melhor da música sertaneja aqui pela Rádio Clube FM, tá? Olha, eu quero mandar um abraço pro pessoal que tá ouvindo a gente também, o pessoal que ouve a gente também, né? O pessoal que curte a gente também, tá na sintonia, o pessoal da Vila Maringá. Obrigado, viu, gente? A todo o pessoal da Vila Maringá aí que tá ouvindo a gente, da Vila São Paulo, aí o pessoal também do Jardim das Flores, também do Largo São Benedito. A todo o pessoal, um grande abraço a todos, uma boa noite. Dona Maria Rosa, né? É, a Dona Maria Rosa, ela mora lá em Santo Antônio do Jardim, né? Tá ouvindo a gente, tá? Obrigado, Dona Maria Rosa, brigadão, viu? Um abraço pra senhora, pra toda a família aí, que Deus abençoe a senhora, tá? Uma boa noite pra senhora, pra toda a família aí, que tá ouvindo a gente, tá? Uma boa semana também, que Deus abençoe a senhora e toda a família que tá ouvindo a gente em Santo Antônio do Jardim, tá bom? Ela ligou pra gente aqui, pediu aqui com o Tonico Tinoco, né? Ele queria ouvir, quer ouvir com o Tonico Tinoco, a marca da ferradura. Vamos mandar pra senhora, viu, Dona Maria? Obrigado, viu, pela audiência, obrigado pra senhora estar ouvindo a gente aí, tá? Obrigado mesmo de coração, que Deus abençoe vocês aí, obrigado de coração mesmo a vocês que ouvem a gente que aí em Santo Antônio do Jardim. Brigadão, viu? Então vamos lá, Dona Maria, aumenta o volume que o modão tá chegando por aí, tá? Tonico Tinoco, a marca da ferradura, hein? Aí, modão, esse é modão bom, hein? Bom demais da conta, é a música verde e amarela no seu rádio.

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1: 18 horas e 24 minutos.
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meu povo. Tamo por aqui, tamo de volta de novo. Tamo por aqui, voltemos. Eu quero mandar um abraço a todo o pessoal que tá ouvindo a gente lá em Andradas. Obrigado, viu, gente? Grande abraço a vocês de Andradas aí, Minas Gerais, hein? A nossa vizinha cidade, né? Santo Antônio de Jardim, tô mandando eu também, já mandei já, né? Também quero mandar para São João do Boa Vista, o pessoal aí de Aguaí, é, de Aguaí também ouvindo a gente. Obrigado, viu, gente, a todo o pessoal de Aguaí aí, muito obrigado pela companhia aí, os grandes amigos e amigas de Aguaí, é, todo mundo ouvindo a gente. Também mandando pro pessoal lá de Estiva Germa, hein, Estiva Germa também ouvindo a gente, a família Baitelo, tá todo mundo ouvindo, o Mauro, né, o Paulão, é, o Zé Baitelo, tem mais gente aí, toda a família Baitelo, um grande abraço a todos vocês. Uma boa noite e uma ótima semana para vocês aí da Estiva Gerber. Mandando alô também pro pessoal de Mogi Guaçu, né? O pessoal que ouve a gente em Mogi Guaçu, obrigado pela audiência, aos amigos de Mogi Guaçu também. Gente que escuta nós, gente que ouve a gente lá em Mogi Guaçu. E quero mandar um abraço pro pessoal aqui da cidade, né? Aqui da cidade de Espírito Santo Pinhal, o pessoal que tá ouvindo a gente também, o pessoal que gosta da boa música sertaneja, o pessoal que acompanha a gente aí. A gente agradece pela preferência, tá? Tem gente que acompanha, tem gente que não, tem gente que não gosta de sertanejo, né? Mas pra quem gosta aí, é, um abraço pra vocês todos aí também. Pra quem não gosta, aquele super abraço também, viu? Um abração pra você, meu amigo. Cada um gosta de um tipo de música. Então, tem música pra todos os gostos, né? Tamo lá, então, tá? O Lenca Manca, lá do Jardim Brasil, tá ouvindo a gente. Gente que ouve a gente lá no Jardim Brasil. É, lá mesmo, hein? Ela pediu pra gente aqui com o Zezé de Camargo e Luciano. Vai dar tudo certo. Se Deus quiser, vai dar tudo certo, Lenca. Vai dar tudo certinho, já dá tudo certo, né? Ela manda especialmente pro irmão, pro esposo dela, também pra toda a família Manca e pra todas as amigas dela que estão ouvindo a gente, né? E pra todo o pessoal aí do Jardim Brasil, pro pessoal do Jardim Sarcinelo, o pessoal aí também do Hélio Vergueiro Leite, também o pessoal que tá ouvindo a gente lá. É, como é que chama aquela vila? Esqueci o nome da vila, rapaz. Meu Deus do céu. Como é que chama lá? Perdi o nome do bairro lá, rapaz. Ah, Jardim São Manuel. Desculpa, viu? Pessoal do Jardim São Manuel também, um abraço pra vocês aí. Vou mandar pra vocês esse musicão também, esse botão aqui, né? Zezé de Camargo e Luciano, vai dar tudo certo. Ô, Leca, obrigadão pela audiência, hein? Obrigado pela audiência. Uma boa noite pra você, pro alemão e pra toda a família Manca, né? Pra toda a família Manca aí. Uma ótima semana para vocês e vamos lá com mais um sucesso aqui da Rádio Clube, aqui do Coração Sertanejo, para vocês daqui, é de nós para vocês aí do outro lado. Vamos então lá, aumenta o volume que o modão tá chegando para eles. Zezé de Camargo, Luciano, vai dar tudo certo.

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1: 18 horas e 39 minutos.
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gente, é sucesso, mais sucesso, hein? É o sucesso aqui da Rádio Curuba, aqui do coração do sertanejo, pra você, família sertaneja, né? Quero mandar um abraço, hein? É, quero mandar aquele super abração pra ela também, que tá ouvindo a gente, a nossa grande amiga, né? Tá ouvindo a gente lá na Vila Maringá, é Maringá mesmo, né? Na Cida Belmiro. Alô, Cida! Um abraço pra você, tá? Uma boa noite, uma boa semana pra você, pra toda a família que tá ouvindo a gente aí na Vila Maringá. Obrigadão, viu? Grande abraço a Cida, que é a nossa ouvinte que tá acompanhando aí o coração sertanejo. Obrigado, viu, Cida? Obrigadão. Tudo de bom pra você, tá? Que Deus abençoe vocês e toda a família, tá? Uma ótima semana pra você também, tá bom? E a gente manda aqui da Lozão também, a Lozão especial, né, pro pessoal, uma boa noite pro pessoal que tá ouvindo a gente também, lá onde é, lá mesmo, lá no Largo, aqui no Largo da Aparecida, né, o pessoal que tá ouvindo a gente, obrigado pela audiência, o pessoal aqui do Largo da Aparecida, é, tá todo mundo vindo aqui na Vila de Fátima, né, o pessoal que tá sintonizado aí, tá acompanhando a gente, que pertinho da rádio aqui, né, é um pulinho, então lá na Vila de Fátima. É, tem gente ouvindo a gente. Também mandando alô pro pessoal da Pinhal Jardim. O Pinhal Jardim também tá sintonizado na gente, né? O pessoal que acompanha a gente. Obrigado, viu, gente? Uma boa noite para vocês aí que estão acompanhando a gente também na Vila Pinhal Jardim. É o programa Coração Sertaneja. Volta dos tempos felizes com a boa música sertaneja. A apresentação é minha, viu? Para quem não sabe aí, é o Antônio Carlos que nos fala por aqui, né? É, são músicas do passado e do presente. É, músicas do baú. Só boas lembranças, né? Mas um sucesso aí, né? Mandando para toda a nossa audiência aí. Deixa eu ver quem arrumou. Mandar pro pessoal aqui, ah, tô mandando essa daqui, vou mandar essa aqui, olha, vou mandar uma com João Mineiro e Marciano, hein, a bailarina, que a moda não para, é uma atrás da outra, viu, uma melhor que a outra, então vamos lá, é sucesso, hein, só sucesso aqui no coração sertanejo, essa vai especialmente pra toda a nossa audiência, aumenta o volume aí, pessoal, aumenta o volume aí, tá, que tá chegando o modão, hein, viu, é, João Mineiro e Marciano, a bailarina, bora lá.

0: gente, amigo. Vambora, vambora, gente, que é voz do Brasil, né? Chegou a hora de ir embora, viu? É, chegou a hora de ver o feijão. Desde ontem que eu não janto, viu? Vamos lá, então. Vamos pegar uma janta hoje, se Deus quiser. Vamos lá, tá. É, obrigado, gente. Dá licença, minha gente, que eu tenho que ir embora, viu? Gente, amigo, obrigado pela sintonia, obrigado pela audiência. Uma boa noite a todos, uma boa semana. Fique com Deus, que com ele eu vou. Se não voltar, com ele estarei. Tchau, tchau, gente. Vocês ficam aí com essa música. Presta atenção nessa música. Eu achei e vou tocar pra vocês, hein? Com Dinamite Barros, Julgado pela Aparência. Vamos lá, então, com esse sucesso aí que, olha, presta atenção na letra dessa música. Gente, amiga, tchau, tchau.
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0: Em Brasília, 19 horas.
1: Está no ar a Voz do Brasil. As notícias do governo federal que movimentaram o país no dia de hoje.
2: Olá, uma boa noite.
0: Boa noite para você que nos acompanha em todo o país.
2: Sexta-feira, 22 de maio de 2026.
0: Vamos ao destaque do dia. Brasil contra o crime organizado.
2: Mais de 8 mil celulares já foram apreendidos de dentro dos presídios desde 2023.
0: O programa quer asfixiar financeiramente o crime e reforçar a segurança em 138 presídios estaduais.
2: Presidente Lula reforça a disposição do governo em enfrentar o crime.
3: A luta contra o crime organizado vai envolver 11 bilhões de reais para que a gente possa dotar todo mundo de os instrumentos necessários para combater a violência.
0: E ainda, prevenção ao câncer colorretal ganha reforço.
2: SUS vai adotar um novo exame que realiza o rastreamento precoce da doença, o que colabora para alcançar a cura, Thaísa Vitória.
4: O novo protocolo deve ser aplicado em mais de 40 milhões de pacientes pelo SUS e vai ajudar a reduzir a fila pela colonoscopia, que atualmente é utilizada como principal exame preventivo.
0: De olho no calendário.
2: Segunda-feira, aposentados e beneficiários do INSS recebem nova parcela do 13º.
0: Também no dia 25 de maio tem início as inscrições para o Enem desse ano.
2: E a partir do dia 15 de junho, Sisu Mais abre vagas remanescentes em instituições públicas de ensino superior.
0: Hoje na apresentação da Voz do Brasil, eu, Mariana Jungmann e Nazi Brum.
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0: Uma operação para silenciar o crime organizado.
2: Em 5 dias foram apreendidos 534 celulares em presídios de todo o país.
0: E o governo do Brasil já investiu mais de 200 milhões de reais para equipamentos de segurança no sistema penitenciário.
5: Celulares escondidos em celas, comunicação clandestina e ordens criminosas que atravessam os muros dos presídios. É para combater essa estrutura que o Ministério da Justiça e Segurança Pública realizou a maior edição da Operação MUT, já feita no país. Pela primeira vez, a ação integra o programa Brasil contra o Crime Organizado e alcança unidades prisionais em todos os estados brasileiros. Segundo o balanço parcial divulgado nesta sexta-feira, mais de 500 celulares foram apreendidos em 2.611 celas de 49 presídios nos últimos 5 dias. Mais de 2.800 policiais penais participaram das ações. O objetivo é interromper a comunicação ilegal usada por organizações criminosas para coordenar crimes dentro e fora das prisões, avalia André Garcia, secretário nacional de políticas penais.
6: Primeira vez que nós estamos enfrentando o crime organizado em todas as suas dimensões. Há um conjunto de estratégias que nós estamos utilizando, em especial para retirar esses celulares, mas também voltadas para silenciar algumas unidades que nós consideramos como mais estratégicas.
5: As ações utilizam equipamentos de alta tecnologia, como scanners corporais, aparelhos de raio-x, drones, sistemas eletrônicos de fiscalização e até georradar, equipamento que identifica túneis. Para o secretário executivo do Ministério da Justiça e Segurança Pública, Ademar Borges de Souza Filho, as ações terão impactos imediatos.
7: Com investimento, com inteligência, com operações de alta qualidade, certeza absoluta de que terá um impacto imediato na desarticulação de organizações criminosas.
5: O governo federal investe na modernização do sistema penitenciário dos estados. 138 unidades prisionais estaduais devem receber padrão reforçado de segurança, sendo 23 na região norte, 45 na nordeste, 15 no centro-oeste, 38 no sudeste e 17 no sul. Quase 185 milhões de reais já foram aplicados na compra de equipamentos, que começam a ser entregues aos estados até junho. Reportagem Pablo Mundim.
2: O enfrentamento ao crime organizado é uma das prioridades do governo brasileiro, segundo o presidente Lula.
0: Em participação no programa Sem Censura da TV Brasil, o presidente destacou o lançamento do programa Brasil contra o crime organizado, que tem entre os objetivos asfixiar financeiramente os criminosos.
3: Estou com uma PEC no Congresso Nacional. Se essa PEC for aprovada no Senado, 15 dias depois eu crio o Ministério da Segurança Pública. Posso aceitar a ideia que os bandidos dominam um território? O território em qualquer cidade, em qualquer estado, é do povo brasileiro e ele tem que voltar a ocupar o seu território e o bandido tem que ser punido e tem que ir para a cadeia. A luta contra o crime organizado vai envolver 11 bilhões de reais. 1 bilhão de investimento do governo federal e 10 bilhões de financiamento para os estados e para a prefeitura, para que a gente possa dotar todo mundo de os instrumentos necessários para combater a violência.
2: A proteção no ambiente digital de crianças e adolescentes também foi destacada pelo presidente Lula. Segundo ele, é preciso evitar as telas logo cedo.
0: O presidente destacou o projeto que proíbe o celular nas escolas e também a sanção do ECA Digital no ano passado, que prevê obrigações para empresas e redes sociais de proteção das crianças e jovens contra crimes virtuais e dependência digital.
3: Quando nós proibimos o telefone na escola, no ensino fundamental, muita gente achou que ia ser ruim. E não, e foi bom. A molecada voltou a jogar bola. A molecada voltou a brincar. A molecada voltou a conversar. Nós agora criamos o ECA Digital. É. Ou seja, para quê? Nós queremos que proteger meninas e meninos desse país. É o projeto mais sério do mundo. É. Obviamente que as plataformas não gostam do nosso projeto. Mas nós temos que brigar com alguém. Eu tenho que proteger as crianças. Eu tenho que proteger os adolescentes. Se no real é crime digital, tem que ser crime.
2: Um protocolo inédito para o rastreamento e a detecção precoce do câncer colorretal.
0: O Sistema Único de Saúde passará a utilizar um novo tipo de exame que vai ajudar no diagnóstico da doença antes de os primeiros sintomas aparecerem, aumentando as chances de cura.
4: O teste imunoquímico fecal, conhecido como FIT, passará a ser o exame de referência para a detecção do câncer de colo retal no SUS. O exame será realizado de forma preventiva em homens e mulheres assintomáticos que tenham entre 50 e 75 anos. O diretor-presidente do Instituto Nacional do Câncer, Roberto Gil, explica que o FIT é capaz de detectar partículas microscópicas de sangue nas fezes, já indicando se há lesões que devam ser tratadas.
8: Essa detecção precoce permite que a gente interrompa o processo de carcinogênese das lesões precursoras, quer dizer, a gente não deixa o câncer se desenvolver, ou de um diagnóstico precoce, onde o câncer pode ser tratado com cirurgia e ser eliminado com ou sem necessidade de radioterapia e quimioterapia, mas levando o paciente à cura.
4: O exame FIT é feito com fitas rápidas, como num teste de gravidez. Em caso positivo, o paciente é encaminhado para exames de imagem mais detalhados, como a colonoscopia. O ministro da Saúde, Alexandre Padilha, explicou que o novo exame pode ser feito nas próprias unidades básicas de saúde e vai ajudar a reduzir a fila pela colonoscopia, que atualmente é utilizada como principal exame preventivo.
9: Faz com que você consiga um diagnóstico mais precoce, sobretudo nos pacientes assintomáticos, direcionando os investimentos, os equipamentos, sobretudo os equipamentos médicos dependentes, como é o caso da colonoscopia, para os pacientes que você tem maior indicação para isso. Isso faz com que você direcione mais rápido os pacientes que precisam fazer colonoscopia e não ocupa a colonoscopia, que é médico dependente, que é centro especializado dependente, com pacientes que teriam menos indicação de fazer colonoscopia.
4: O novo protocolo deve ser aplicado em mais de 40 milhões de pacientes pelo SUS. Ele faz parte de um conjunto de ações de prevenção e tratamento de câncer, que envolvem investimentos de 2 bilhões e 200 milhões de reais para a inclusão de novos medicamentos, cirurgias robóticas e reconstrução mamária. Reportagem Thaísa Vitória.
0: As inscrições para o Exame Nacional do Ensino Médio, o Enem 2026, começam na segunda-feira, dia 25 de maio.
2: E uma novidade, pela primeira vez, alunos que concluem o terceiro ano do ensino médio em escolas públicas têm cadastro automático no sistema do exame.
10: As inscrições para o Enem 2026 começam na próxima segunda-feira, dia 25 de maio, com uma novidade para os estudantes da rede pública. Pela primeira vez, alunos que concluem o terceiro ano do ensino médio em escolas públicas têm cadastro automático no sistema do exame. Mesmo com inscrição pré-preenchida, os estudantes precisam acessar a página do participante para confirmar a participação e complementar dados, como cidade de prova, idioma estrangeiro e necessidade de atendimento especializado. O prazo para inscrição e pedidos de nome social ou atendimento especializado termina em 5 de junho. Para quem não tem isenção, a taxa de inscrição permanece R$ 85,00 e pode ser paga até 10 de junho por Pix, cartão, débito ou boleto. As provas acontecem nos dias 8 e 15 de novembro. O Ministério da Educação também amplia os locais de prova. A previsão é que cerca de 10 mil escolas recebam o exame em todo o país, permitindo que muitos estudantes façam a prova na própria escola onde estudam. O Enem segue como principal acesso a programas como Sisu, ProUni e Fies. Para mais informações, acesse enem.inep.gov.br/participante. Em Brasília, Claudimário Carvalho.
0: Pois é, o Enem segue como principal acesso a programas como o Sisu, o Sistema de Seleção Unificada, que dá acesso a vagas em instituições de ensino superior.
2: E atenção, estudantes, ainda dá tempo de concorrer a uma vaga em uma dessas instituições.
0: A partir do dia 15 de junho, vão estar abertas as vagas do Sisu Mais, com vagas remanescentes para o segundo semestre.
4: O Ministério da Educação publicou o edital do Sisu Mais, nova etapa complementar do Sistema de Seleção Unificada. A iniciativa vai ofertar vagas remanescentes em instituições públicas de ensino superior para o segundo semestre deste ano. As inscrições estarão abertas de 15 a 19 de junho, exclusivamente pelo portal de acesso único do MEC. Podem participar candidatos que fizeram pelo menos uma edição do Enem nos últimos 3 anos e que tenham concorrido na etapa regular do Sisu 2025. No momento da inscrição, será possível escolher até 2 opções de curso, turno, local de oferta e instituição, indicando a ordem de preferência. O Sisu Mais faz parte do processo de aprimoramento do Sistema de Seleção Unificada, com avanços na organização das vagas, melhorias no processo de inscrição e fortalecimento das políticas de acesso ao ensino superior público. A nova etapa amplia as oportunidades para estudantes e também fortalece as instituições públicas de educação superior. Reportagem Talita Albuquerque.
2: Aposentados e pensionistas do INSS vão receber o pagamento da segunda parcela do 13º a partir de segunda-feira.
0: O pagamento vai até o dia 8 de junho e serão pagos mais de 35 milhões de benefícios.
5: Atenção, aposentados e pensionistas do INSS. Começa nesta segunda-feira, dia 25 de maio, o pagamento da segunda parcela do 13º salário. Mais de 35 milhões de benefícios serão pagos de forma antecipada em todo o país. Esta etapa representa uma nova injeção de cerca de R$ 39 bilhões de reais na economia brasileira. O ministro da Previdência Social, Volney Queiroz, destaca o impacto do adiantamento para as famílias.
11: Na prática, é dinheiro no bolso de milhões de famílias antes do esperado. Quem trabalhou a vida inteira merece respeito. E respeito também é garantir o benefício chegando mais cedo.
5: O calendário de depósito segue até o dia 8 de junho e varia conforme o número final do cartão de benefício. Para consultar o valor da sua parcela, basta acessar o aplicativo ou o site Meu INSS e clicar na opção Extrato de pagamento. Reportagem Pedro Sardinha.
0: Aprender a guardar dinheiro, noções básicas de investimento e de previdência social.
2: Temas que chegam até crianças e jovens na sala de aula, por meio de um projeto do governo do Brasil.
0: É o Poupadores do Futuro.
12: Marco Antônio de Carvalho tem apenas 11 anos, mas já está preocupado com o futuro. Ele conta que recebe mesada e guarda parte dela para realizar sonhos. E nesta semana, Marco aprendeu um pouco mais sobre como gerenciar o dinheiro e economizar. A escola dele, em Brasília, recebeu as atividades do programa Poupadores do Futuro, coordenado pelo Ministério da Previdência Social. Marco gostou da oportunidade.
13: É sempre bom a gente estar, desde cedo assim, aprendendo a economizar nosso dinheiro. Muitos adultos não tiveram essa oportunidade na infância, muitas crianças não estão tendo, uma coisa muito boa.
12: E as noções de como poupar que as crianças recebem na sala de aula acabam impactando toda a família, segundo a diretora da escola, Viviane Coelho da Silva de Lima.
14: É muito importante que eles já coloquem esse conhecimento em prática desde cedo para que eles possam mudar a realidade deles, né? Então eles já vão poupando alguma coisa em casa, eles aprendem sobre renda fixa, sobre renda extra, planejamento orçamentário. Além de ajudarem as famílias também, eles já desde cedo podem fazer todo esse planejamento.
12: Este ano, mais de 30 mil alunos foram alcançados pelo projeto Poupadores do Futuro em 100 cidades brasileiras. Mais de 200 instituições de ensino receberam as atividades. O diretor do Departamento do Regime de Previdência Complementar, Narlon Gutierrez, fala sobre a importância do programa, que está em sua segunda edição.
15: Eles vão ser despertados sobre a importância do planejamento, sobre a importância de organizar suas finanças, para estarem atentos, né, para não serem influenciados aí por questões como jogos em plataformas digitais, para a importância que a previdência tem ao longo da vida.
12: O Poupadores do Futuro faz parte da Semana Nacional de Educação Financeira. O Ministério da Previdência Social pretende expandir o projeto para abranger mais cidades e alcançar ainda mais alunos na próxima edição. Reportagem Luciana Colares de Holanda.
0: Expansão de terras para o plantio, clima favorável e chuvas bem distribuídas fizeram a agropecuária bater recorde de safras no ano passado e ser o setor que mais pesou no crescimento do PIB em 2025.
2: Além disso, o Brasil atingiu a menor taxa de desocupação no ano passado.
0: Essas análises estão em um estudo do IBGE divulgado hoje sobre os dados econômicos do país.
16: No ano passado, o Produto Interno Bruto, que é a soma de todas as riquezas produzidas pelo país, cresceu pelo quinto ano consecutivo, chegando a 2,3%. E nesta sexta-feira, o IBGE publicou uma pesquisa que avalia o cenário econômico de 2025 para entender quais áreas contribuíram para o PIB. O IBGE destaca o bom desempenho do setor agropecuário. Com safras recordes de milho e soja, o setor foi o responsável por cerca de um terço do aumento da taxa. O comércio varejista também registrou crescimento de 1,6% em 2025, completando 9 anos consecutivos de expansão, segundo o IBGE. Quanto aos preços, houve arrefecimento da inflação, ou seja, os preços continuam subindo, mas a uma velocidade menor. O índice oficial, que mede a inflação, o IPCA, acumulado do ano, ficou em 4,26%. O número é 0,57% abaixo do resultado de 2024. Outro destaque é o mercado de trabalho, que registrou um aumento de média salarial em relação ao ano anterior de 5,8%. Já a taxa de desocupação alcançou o nível mais baixo da série histórica, iniciada em 2012, registrando 5,6%. Segundo o informativo Indicadores Econômicos do Brasil, os números foram influenciados pelo cenário internacional. A política restritiva dos Estados Unidos limitou o espaço para cortes da taxa de juros no Brasil, e a desaceleração do PIB chinês reduziu sua contribuição para o crescimento global. Gabriela Noronha, para a Voz do Brasil.
0: A recuperação das regiões atingidas pelo rompimento da barragem do Fundão em Minas Gerais e Espírito Santo vai ter um incentivo de mais R$450 milhões.
2: Os recursos fazem parte do novo acordo do Rio Doce e são divididos em um edital e um chamamento público que vão dar à própria comunidade a chance de propor projetos de recuperação.
0: O edital é realizado em parceria com o Banco do Brasil e a Fundação Banco do Brasil e foca em ações comunitárias diretas com valores de R$50 mil a R$400 mil por proposta.
2: O chamamento conta com a colaboração do Banco Nacional de Desenvolvimento Econômico e Social, BNDES, e é direcionado a projetos de desenvolvimento.
17: O BNDES, Banco Nacional de Desenvolvimento Econômico e Social, e a Secretaria-Geral da Presidência da República lançaram nesta sexta-feira uma chamada pública que vai destinar 225 milhões de reais para projetos das comunidades da Bacia do Rio Doce atingidas pelo rompimento da barragem de Fundão. O lançamento aconteceu em Governador Valadares, no interior mineiro. A barragem de Fundão, que integrava um complexo da mineradora Samarco, no município mineiro de Mariana, se rompeu em novembro de 2015, liberando rejeitos que escoaram pela bacia do Rio Doce até o mar, causando danos para populações de dezenas de municípios de Minas Gerais e do Espírito Santo. A chamada pública, que tem o nome de Chamada Rio Doce, Doce Participativo, vai custear projetos estruturantes que variem entre 5 milhões e 23 milhões de reais e que atuem como vetores de desenvolvimento regional. As iniciativas poderão ser enquadradas em dois eixos: fortalecimento institucional das organizações sociais e apoio a empreendimentos produtivos coletivos. Para José Pavuna, representante de uma das comunidades atingidas e integrante do Conselho Federal de Participação Social da Bacia do Rio Doce e Litoral Norte Capixaba, o apoio aos projetos será uma forma de garantir renda às comunidades locais.
18: Esse dinheiro, ele seria uma forma de, inclusive ele é, uma compensação, porque reparação seria recuperar o rio, não dá para reparar o rio. A gente vai compensar com alguns projetos que gerem renda. Precisa ter projetos e iniciativas pequenas que gerem renda.
17: Durante o lançamento da chamada pública, o ministro-chefe da Secretaria-Geral da Presidência da República, Guilherme Boulos, classificou a chamada Rio Doce Participativo como histórica.
19: O que a gente assinou aqui hoje é a parte dessa reparação que vai ser definida e executada a partir da participação direta de vocês. Uma coisa é vir para a obra, é bom, todo mundo quer. Outra coisa é chegar na comunidade, escutar a comunidade, apresentar o próprio projeto e chegar o dinheiro na mão para poder executar esse projeto lá no território.
17: Os projetos para a chamada Rio Doce Participativo poderão ser apresentados até o dia 30 de dezembro. Mais informações sobre a chamada estão disponíveis no site bndes.gov.br/Fundo Rio Doce. Reportagem André de Barros Lima.
0: Para quem acha que museu guarda apenas objetos do passado, uma programação diversa promete aproximar o público de exposições e atividades culturais.
20: É a Semana Nacional de Museus, que chega à sua 22ª edição e vai até domingo.
0: Ainda dá tempo de participar de uma das mais de 3 mil atividades cadastradas.
21: Difundir a cultura, preservar a memória e incentivar o hábito de visitar museus. Foi com esse objetivo que nasceu a Semana Nacional de Museus, que chega à 24ª edição, reunindo milhares de atividades em todo o Brasil. O tema deste ano, Museus, Unindo o Mundo Dividido, destaca o papel dessas instituições como espaços de diálogo, inclusão e troca de experiências entre diferentes culturas e gerações. A mobilização teve amplo alcance nacional em 2026. Cerca de 1000 museus de mais de 400 cidades participaram da programação, com atividades nos 26 estados e no Distrito Federal. Como explica Joel Santana da Gama, diretor de difusão, fomento e economia do Instituto Brasileiro de Museus.
22: Como as instituições abrem mais tempo, como a programação é mais divulgada, isso aflora também o desejo da comunidade, dessa vontade de memória, de conhecer. Tudo isso permite com que essa visitação se amplie.
21: No Distrito Federal, estudantes participaram de visitas educativas no Centro Cultural do Banco do Brasil. O professor Paulo Araújo fala da importância dessas visitas no processo pedagógico.
23: A vantagem é que eles vão ter um olhar voltado para a cultura,
1: e que eles vão poder utilizar de forma pedagógica, recriando as obras e também dando a sua própria interpretação para cada obra que eles observaram aqui.
21: A programação completa da 24ª Semana Nacional de Museus reúne atividades em todo o país até o dia 24 de maio. Reportagem Cleide Lopes.
0: Poucas semanas para as festas juninas em todo o país.
20: E o Ministério do Turismo quer fortalecer a infraestrutura e a promoção dos eventos na Paraíba, destino de milhões de turistas no período.
0: Estão sendo disponibilizados R$ 45 milhões de reais para 72 cidades do estado.
20: Só no ano passado, as festas juninas movimentaram mais de 7 bilhões e 400 milhões de reais em todo o país.
0: Em Campina Grande, por exemplo, a festa começa no dia 3 de junho e vai durar 33 dias, com previsão de movimentar 800 milhões de reais e um público de 3 milhões e meio de pessoas.
20: E essas foram as notícias do Governo do Brasil.
0: Uma realização da Secretaria de Comunicação Social da Presidência da República.
20: Fique agora com as notícias do Poder Judiciário e do Congresso Nacional. Boa noite e bom fim de semana.
0: A gente volta segunda-feira. Boa noite.
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23: Presidente do STF e do CNJ propõe contra-cheque único para magistrados em resolução que será analisada na semana que vem.
24: Mais de 10 mil pessoas foram atendidas nos 5 dias do Justiça Itinerante na Ilha do Marajó.
23: TSE nega parcelamento de multa aplicada a candidato a prefeito de Ubajara, no Ceará.
24: Boa noite, eu sou Marcela Luiza.
23: E eu sou Walter Lima.
24: O presidente do Supremo Tribunal Federal e do Conselho Nacional de Justiça, ministro Edson Fachin, apresentou proposta de resolução que institui o contra-cheque único para magistrados em todo o Poder Judiciário.
23: O texto será analisado pelo CNJ na próxima terça-feira. Marcelo Della Libera.

0: TSE nega parcelamento de multa aplicada a candidato a prefeito de Ubajara, no Ceará.
1: Houve erro jurídico na apresentação de recurso. Fábio Ruas.
2: A decisão do TSE foi por unanimidade. Com isso, ficou mantida a decisão anterior do Tribunal Regional Eleitoral do Ceará. O TRE cearense decidiu não analisar um recurso que pedia o parcelamento de uma multa de R$5.000. O relator no TSE, ministro Ricardo Vilas Boas Cueva, afirmou que decisões desse tipo não podem ser contestadas por recurso eleitoral. O correto seria o agravo de instrumento. Com isso, o pedido de parcelamento da multa foi negado.
0: Mais de 10 mil pessoas foram atendidas nos 5 dias do Justiça Itinerante na Ilha do Marajó.
1: O mutirão ofereceu exames médicos, emissão de documentos e balcão de direitos trabalhistas. Luma Soares.
3: Nessa sexta-feira, moradores chegaram cedo para garantir o atendimento de última hora. Na área de cidadania, a maior procura foi por certidões de nascimento e de óbito. No encerramento das atividades, os ministros Alberto Balazeiro, do TST, e Edson Fachin, do STF, acompanharam de perto as salas de conciliação. A mega ação, coordenada pelo CNJ, em parceria com 50 entidades, garantiu cidadania e dignidade para a população marajoara.
0: Juízo não pode limitar previamente a atuação de advogado nomeado como assistente jurídico em processo sobre violência doméstica.
1: O posicionamento é do STJ, Fátima Uchoa.
4: Na origem, o juízo nomeou uma advogada para acompanhar uma vítima em audiência sobre suposta violação de medida protetiva, mas a profissional não poderia atuar no processo com pedidos ou recursos. A OAB impetrou mandado de segurança alegando que o juízo violou prerrogativas da advocacia. O Tribunal de Justiça de Minas Gerais indeferiu o pedido, então a OAB interpôs recurso no STJ e a sexta turma deu provimento. Para o relator, ministro Sebastião Reis Júnior, a assistência jurídica à mulher vítima de violência doméstica e familiar, que é obrigatória pela Lei Maria da Penha, depende do pleno exercício das prerrogativas do advogado e é ilegal a limitação prévia da atuação profissional.
0: Após acordos entre MPF e estudantes que fraudaram sistemas de cotas, Unirio publica edital para bolsas a cotistas de cursos de medicina.
1: Ao todo, serão arrecadados mais de R$2 milhões que serão revertidos em auxílios financeiros. Vanessa Pereira.
5: A verba é resultado do acordo estabelecido entre o Ministério Público Federal e os estudantes do curso de medicina da Unirio, que ocuparam indevidamente as vagas reservadas para os alunos cotistas do SISU em 2018. Nesta primeira etapa, a universidade vai conceder 4 auxílios financeiros mensais no valor proporcional a um salário mínimo de 2018. Os interessados podem fazer as inscrições até 31 de maio por meio do formulário eletrônico no site da Unirio. Você também encontra o edital e o link do formulário no site do MPF.
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0: Uma boa noite.
1: Bom fim de semana e até segunda-feira.
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7: Está no ar o Jornal do Senado.
8: Eu sou Paula Groba.
9: E eu sou Ricardo Nakaoka.
8: E estes são os destaques de hoje do Jornal do Senado, que começa agora.
9: Senadores marcam votação de proposta que amplia a autonomia do Banco Central.
8: IFE aponta rombo fiscal por 10 anos e contradiz previsões otimistas do governo para as contas públicas.
9: Projeto pode garantir uso de faixa exclusiva por veículos que transportam pessoas com deficiência.
8: Boa noite.
9: Boa noite.
8: O Banco Central pode ganhar mais independência e ter a autonomia garantida pela Constituição. A proposta que prevê autonomia técnica, administrativa, orçamentária e financeira para a instituição deve ser votada no dia 27 de maio pela Comissão de Constituição e Justiça do Senado.
9: O relatório foi lido nesta semana, mas a análise foi adiada após um pedido de vista coletiva. Mais informações com o repórter Márcio Maturana.
10: O relatório da proposta de emenda à Constituição que amplia

0: empreendimentos ficam fora das atividades que podem ser beneficiadas por esses fundos, que priorizam setores como agropecuária, indústria, mineração e agroindústria. O projeto foi apresentado pelo deputado Ayrton Faleiro, do PT do Pará, e altera a lei que regulamenta esses fundos constitucionais, que oferecem financiamento para atividades econômicas consideradas estratégicas para o desenvolvimento regional. Com a mudança, empreendimentos ligados à economia criativa também poderão acessar linhas de crédito desses fundos. Relatora da proposta no plenário, a deputada Lídice da Mata, do PSB da Bahia, argumentou que a medida ajuda a reduzir desigualdades regionais e reconhece a importância econômica das atividades criativas para a geração de renda, emprego e desenvolvimento local.
1: Diversos são os países que têm obtido um grande crescimento do seu PIB através do desenvolvimento da economia criativa. E eu queria destacar o exemplo da Indonésia, um país cujo PIB da economia criativa cresceu 6,5%, acima dos 5,03% do PIB nacional.
0: O projeto foi criticado pelo deputado Luiz Lima, do Novo do Rio de Janeiro.
2: Enxergamos isso como mais uma oportunidade de se fazer militância com recurso público. E o povo brasileiro está cansado de trabalhar para sustentar a militância política. A gente tem uma série de prioridades a nível de educação, de oportunidades de emprego.
0: O projeto, que inclui empreendimentos da economia criativa entre os beneficiários dos fundos constitucionais de financiamento das regiões Norte, Nordeste e Centro-Oeste, seguiu para análise do Senado. Da Rádio Câmara de Brasília, com informações de Daniela Lessa, Antônio Vital.
3: Desenvolvimento Regional.
4: Hildo Rocha, do MDB, relembra a implantação de 81 novos municípios no Maranhão em 1996. O parlamentar reforça que as cidades receberam estrutura administrativa, estradas, escolas, hospitais e sistemas de abastecimento de água durante a gestão estadual da época.
5: Para Hildo Rocha, o então governo maranhense foi fundamental para transformar antigos povoados em polos de desenvolvimento econômico. Segundo ele, a superação de desafios técnicos e políticos explica o reconhecimento que antigos gestores ainda mantêm junto à população do estado.
4: Jorge Araújo, do PP, critica o governo da Bahia pela demora na construção da ponte Salvador-Itaparica. O deputado afirma que após mais de 20 anos de anúncios, a obra ainda não saiu do papel.
5: Jorge Araújo também faz críticas à saúde pública baiana, especialmente à Central de Regulação do Estado. O parlamentar relata que moradores do interior percorrem longas distâncias sem garantia de atendimento.
3: Economia.
4: Plenário da Câmara proíbe sigilo sobre gastos do governo federal. O repórter Márcio Aquiles Sardi tem as informações sobre a proposta aprovada.
6: A Câmara dos Deputados aprovou o projeto que proíbe a imposição de sigilo sobre gastos da administração pública federal, incluindo despesas com viagens, hospedagem, alimentação, transporte e cartões corporativos. De acordo com o projeto apresentado pelo deputado Gustavo Gayer, do PL de Goiás, os gastos do dia a dia da administração pública, como os de viagens oficiais, deverão permanecer públicos. O projeto mantém a possibilidade de proteger informações consideradas estratégicas para a segurança de autoridades, mas as despesas deverão ser divulgadas. O texto também prevê que informações classificadas como sigilosas poderão perder automaticamente essa condição se não forem analisadas no prazo de 30 dias pela Comissão Mista de Reavaliação de Informações, prevista na Lei de Acesso à Informação. A proposta permite ainda que o Congresso Nacional revise decisões de classificação de sigilo e prevê punições para agentes públicos que colocarem sigilo de forma indevida para ocultar irregularidades. Nesses casos, a conduta poderá ser considerada ato de improbidade administrativa e também crime de responsabilidade. Relator da proposta, o deputado Sóstenes Cavalcante, do PL do Rio de Janeiro, argumentou que o projeto reduz brechas para uso abusivo do sigilo sobre despesas públicas. Segundo o relator, a proposta fortalece mecanismos de fiscalização e amplia a transparência sobre a utilização de recursos públicos. Ele criticou classificações feitas pelo governo.
7: O presidente Lula fazia críticas ao seu oponente, o ex-presidente Bolsonaro, porque existia ali agendas secretas e ele fazia críticas e dizia que iria acabar com o sigilo. E até hoje, o que aconteceu foi que aumentou inúmeras vezes os sigilos de agenda, os sigilos de despesas, e nós entendemos que isso não é salutar ao Estado Democrático de Direito.
6: O projeto foi aprovado de maneira simbólica pelo plenário da Câmara, mas a federação formada

0: pelo PT, PCdoB e PV, tentou alterar sem sucesso pontos da proposta, como a possibilidade de o Congresso rever a classificação de informações. Para a deputada Érica Cocai, do PT do Distrito Federal, o sigilo deve ser mantido sobre informações que dizem respeito à segurança nacional.
1: Nós somos favoráveis à transparência. O sigilo, ele deve dizer respeito à segurança nacional, ao interesse público, ele é previsto para isso, mas há muito sigilo irregular. O relatório do portal Transparência, ele indica que nos últimos anos, de 2015 até 2022, até o final do governo Bolsonaro, 80% dos sigilos irregulares dizem respeito ao governo Bolsonaro. Vocês lembram que Bolsonaro colocou sob sigilo o seu cartão de vacina e da sua família?
0: O projeto que proíbe a imposição de sigilo sobre gastos da administração pública federal, como viagens, hospedagem, alimentação e cartões corporativos, seguiu para análise do Senado. Da Rádio Câmara de Brasília, com informações de Daniele Lessa e Antônio Vital, Márcio Aquilissardi.
2: Justiça. Jandira Fegali, do PCdoB do Rio de Janeiro, cobra investigações sobre supostas ligações entre a família Bolsonaro e o Banco Master. A deputada defende a instalação de uma CPI para apurar denúncias envolvendo o banqueiro Daniel Vorcário e parte da oposição.
3: Na visão de Jandira Fegali, as recentes pesquisas de opinião sinalizam um desgaste de lideranças que utilizam discursos moralistas. A parlamentar também defende transparência nas investigações e a divulgação das apurações sobre o uso de recursos públicos.
2: Márcio Gerri, do PCdoB do Maranhão, critica Flávio Bolsonaro, alegando que denúncias relacionadas ao caso do Banco Master fragilizam sua imagem política. O parlamentar também questiona informações divulgadas sobre a relação do senador com o empresário Daniel Vorcário.
3: Márcio Gerri sustenta que o episódio afeta a articulação política da oposição e defende ações do atual governo. Na visão do deputado, programas e medidas do Executivo Federal têm fortalecido a avaliação positiva do governo.
2: Evair Vieira de Melo, do Republicanos, do Espírito Santo, diz que foi um dos primeiros a alertar o governo e a denunciar na Comissão de Fiscalização Financeira e Controle da Câmara que havia uma máfia no INSS que operava com descontos não autorizados dos aposentados.
3: Evair Vieira de Melo defende o aprofundamento das investigações por entender que houve omissão no enfrentamento das irregularidades no INSS. Ele critica a atuação de integrantes do governo diante das denúncias, especialmente em relação ao envolvimento do filho do presidente Lula.
4: Meio ambiente.
2: A Câmara aprovou um projeto que obriga órgãos ambientais a aplicarem o Código Florestal em todos os biomas, no lugar de legislações específicas. O repórter Antônio Vital explica as consequências.
5: A Câmara dos Deputados aprovou o projeto que obriga os órgãos ambientais a aplicarem o Código Florestal em áreas produtivas de todos os biomas brasileiros, no lugar de legislações específicas, como a Lei da Mata Atlântica, mais restritiva em relação ao uso da terra para a produção rural. O projeto foi aprovado pelas comissões permanentes da Câmara em caráter terminativo, ou seja, não precisaria passar por votação no plenário e poderia seguir diretamente para o Senado. Um recurso assinado por 57 deputados, a maioria do PT, PSOL e Rede, pedia análise pelo plenário, com o argumento de que a proposta fragiliza a legislação ambiental. O recurso foi rejeitado pelo plenário por uma diferença de 148 votos, o que manteve o texto aprovado pelas comissões. O texto original, apresentado pelo deputado Alceu Moreira, do MDB do Rio Grande do Sul, tratava apenas da aplicação do Código Florestal nas áreas produtivas dos chamados campos de altitude, ecossistema localizado na região sul. O argumento é que aquelas áreas são exploradas há mais de 200 anos e que os produtores estavam sendo multados pelo IBAMA com base na legislação que protege a Mata Atlântica. Foi o que disse o deputado Alceu Moreira.
6: Não tem nenhum sentido. Aquela terra está desde 1740 antropizada. Ela tem utilização para lavoura, para criação de gado. E agora o nosso produtor está impedido com uma multa produzida pelo IBAMA sem nenhuma necessidade. Se tiver o gado em cima do campo e por acaso nascer uma essência nativa no meio do pasto, eles não permitem mais a utilização do campo, inclusive restringe a criação de gado. É um prejuízo criminoso.
5: O O recurso que pedia análise do projeto pelo plenário teve como justificativa alterações feitas no texto original durante análise pela Comissão de Constituição e Justiça da Câmara. O texto final considera a área rural consolidada, portanto passível de regularização, todas as terras ocupadas antes de 22 de julho de 2008 e não restringe a medida aos campos de altitude. Para o deputado Nilton Tato, do PT de São Paulo, um dos autores do recurso, o projeto permite desmatamento em outros biomas.
4: Tinha sido construído um acordo que recuperava o texto original do projeto para usar áreas nos campos de altitude do Rio Grande do Sul, Paraná e Santa Catarina. O projeto foi completamente deturpado, aumentando aí a possibilidade de desmatamento, de uso para o agro, de áreas não florestais na Amazônia, no Cerrado, no Pantanal e na Mata Atlântica.
5: O projeto que obriga os órgãos ambientais a aplicarem o Código Florestal em áreas produtivas de todos os biomas brasileiros, no lugar de legislações específicas, seguiu para análise do Senado. Da Rádio Câmara de Brasília, Antônio Vital.
7: Transportes.
3: Beto Preto, do PSD do Paraná, defende a criação de uma subcomissão para acompanhar o encerramento da concessão da Malha Sul Ferroviária, que atende estados da região sul e se conecta a São Paulo. Ele defende o debate sobre trechos inoperantes e passivos da atual gestão.
2: Beto Preto também pede participação de órgãos de controle e representantes do setor na discussão sobre a nova concessão ferroviária. Ele salienta que o fortalecimento do modal é estratégico para o desenvolvimento logístico e econômico do país.
7: Agricultura.
3: Câmara regulariza áreas ocupadas com a criação de área de proteção ambiental do Jamanchim, no Pará. Saiba o que muda com a repórter Daniele Lessa.
8: O plenário da Câmara dos Deputados aprovou o projeto que reduz a área da Floresta Nacional do Jamanchim e cria a área de proteção ambiental chamada APA do Jamanchim, no município de Novo Progresso, no sudoeste do Pará. O projeto, que foi apresentado pelo deputado Isnaldo Bulhões Júnior, do MDB de Alagoas, estabelece que parte das áreas ocupadas por produtores rurais será retirada da Floresta Nacional e passará a integrar a nova APA, categoria ambiental menos restritiva, que permite ocupação humana e atividades econômicas sob determinadas regras. Ao defender a proposta, o deputado Enderson Pinto, do União do Pará, disse que as pessoas se instalaram no que hoje é a Floresta do Jamanchim porque existiam incentivos governamentais para desenvolver a economia da região.
9: Essas ocupações não aconteceram na clandestinidade, não foram invasões oportunistas, foram ocupações de boa-fé estimuladas por políticas públicas. E o que aconteceu depois? Essas pessoas acordaram de um dia para o outro dentro de uma unidade de conservação de proteção integral.
8: O relator José Priante, do MDB do Pará, argumentou que o projeto busca enfrentar um conflito histórico na região entre preservação ambiental e ocupação consolidada da terra.
9: Dar um passo na pacificação e no ordenamento legal de uma área de profundo potencial sem avançar um metro na floresta. Nós estamos falando apenas de recategorizar uma área que já está antropizada durante muitos e muitos anos, e muitas décadas.
8: Parlamentares contrários ao projeto afirmaram que a redução da área protegida pode aumentar a pressão sobre a Amazônia e estimular novas ocupações irregulares. A deputada Marina Silva, da Rede de São Paulo, alertou sobre o agravamento dos eventos climáticos extremos, como secas e enchentes.
10: Em relação às unidades de conservação, que elas são cada vez mais necessárias diante dos extremos climáticos, das secas e das cheias, que o tempo todo estão assolando várias unidades da Federação na Amazônia, inclusive o estado do Pará.
8: O texto também autoriza atividades de mineração dentro da Floresta Nacional e da Área de Proteção Ambiental, ponto criticado pelo deputado Tarcísio Mota, do PSOL do Rio de Janeiro, que apresentou destaque para tirar esse trecho da proposta, mas foi rejeitado pelos parlamentares.
11: Porque o que está acontecendo aqui tem nome e sobrenome. É premiação da grilagem, é abertura de um precedente que vai fragilizar o Sistema Nacional de Unidades de Conservação. é mais um atentado contra a possibilidade de que a gente mantenha a floresta em pé.
8: O projeto que altera os limites da Floresta Nacional do Jamanchim e cria a Área de Proteção Ambiental do Jamanchim no Pará, seguiu para análise no Senado. Da Rádio Câmara de Brasília, Daniele Lessa.
7: Educação.
2: Alice Portugal, do PCdoB da Bahia, comemora a aprovação do texto que regulamenta o reajuste anual do piso salarial dos professores da educação básica pública. Ela reitera que a proposta define critérios permanentes e garante maior segurança jurídica.
3: Alice Portugal informa que o novo piso passará para R$ 5.130. A parlamentar pede a aprovação definitiva da medida no Senado e reforça a importância de ampliar os investimentos no Fundeb e na educação pública.
2: Clarissa Tércio, do PP de Pernambuco, critica a condenação de um casal do interior de São Paulo por manter duas filhas em ensino domiciliar. A deputada classificou como absurda a posição da justiça em considerar o homeschooling como abandono intelectual.
3: No entendimento de Clarissa Tércio, o Estado pune os que não se submetem a conteúdos ideológicos. Ela afirma que a sentença fere o direito das famílias de educar seus filhos e pede ao Senado que ratifique o projeto do ensino domiciliar já aprovado na Câmara.
7: Cultura.
2: Câmara reconhece a importância da cultura country para Jaguariúna, cidade do estado de São Paulo. O repórter Antônio Vital tem as informações sobre a homenagem.

0: projeto aprovado no plenário da Câmara confere ao município de Jaguariúna, no interior de São Paulo, o título de capital nacional do country. Jaguariúna é uma cidade com pouco mais de 60 mil habitantes, perto de Campinas, conhecida nacionalmente pelo Jaguariúna Rodeio Festival, realizado desde 1989, evento que reúne competições de rodeio, shows musicais e atrações ligadas ao universo sertanejo, o que atrai público de várias regiões do país. O projeto, apresentado pelo deputado Maurício Neves, do PP de São Paulo, justifica o título a partir da tradição da cidade ligada aos rodeios, à música sertaneja e à cultura do interior. De acordo com a justificativa, a cultura country faz parte da identidade da cidade e está presente não apenas nos rodeios, mas também na moda, na gastronomia, no turismo rural e em diferentes atividades econômicas locais. O projeto também destaca o impacto econômico do universo country na região. Durante o período do festival, as atividades movimentam mais de 50 milhões de reais na economia local, com geração de empregos e aumento do turismo. Relatora da proposta, a deputada Simone Marqueto, do PP de São Paulo, argumentou que a cultura country brasileira representa um modo de vida ligado às tradições do interior e ultrapassa o universo dos rodeios. No plenário, o relator foi o deputado Ícaro de Valmir, do Republicanos de Sergipe.
1: A cidade é historicamente ligada à cultura do interior, como forte tradição agrícola e pecuária, sendo o rodeio uma parte intrínseca dessa cultura. Mais do que um evento ou uma data do calendário, a cultura country em Jaguariúna é um modo de vida permanente. O estilo country está presente no cotidiano dos moradores, na moda, na culinária e nos empreendimentos locais. E a cidade amplia o seu potencial turístico com rodeios que valorizam a tradição rural e o estilo sertanejo moderno.
0: O projeto que confere ao município de Jaguariúna, no interior de São Paulo, o título de capital nacional do country, seguiu para análise do Senado.
2: Em festa de rodeio, não dá pra ficar parado.
0: Rádio Câmara de Brasília, com informações de Daniela Lessa, Antônio Vital.
3: Termina agora o Jornal Câmara dos Deputados, com trabalhos técnicos de Wellington Teles e a apresentação de Val Monteiro e Luciana Vieira. Uma boa noite para você.
4: A Voz do Brasil está de volta na segunda-feira. Boa noite e bom fim de semana.
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1: 20 horas e 2 minutos.
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1: Boa noite. É um prazer estar na mesma sintonia.

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tinha suspirado, tinha beijado um papel devotamente. Era a primeira vez que lhe escreviam aquelas sentimentalidades, e o seu orgulho dilatava-se ao calor amoroso que saía delas, como um corpo ressequido que se estira num banho tépido. Sentia um acréscimo de estima por si mesma e parecia-lhe que entrava enfim numa existência superiormente interessante.